0: para os trabalhadores que usam motos em suas atividades.
1: O corre dos motoristas por aplicativo é todo por conta do trabalhador. Manutenção, aluguel de carro, veículo econômico para fazer o dinheiro render, é o que explica o motorista por app, Leandro Cruz.
2: Hoje o nosso trabalhador, ele trabalha 115 horas só para pagar o veículo. Está trabalhando para pagar a agiota, para pagar carro, para pagar a oficina, porque os carros estão sucateados.
1: 30 bilhões de reais em linha de crédito para financiamento e manutenção de veículos e capital de giro. É o total de recursos do programa que vai beneficiar os motoristas que trabalham e assumem riscos sem a proteção da CLT. Crédito concedido a juros mais baixos e que vale também para taxistas. Com o Move, táxis e aplicativos, vai ser possível comprar carros novos, de até R$ 150 mil, reais, alinhados com a sustentabilidade. Veículos flex, híbridos flex, elétricos ou exclusivamente movidos a etanol e de montadoras habilitadas no programa Mover. Para acessar os motoristas por aplicativo, tem de ter cadastro ativo há pelo menos 12 meses e ao menos 100 corridas no mesmo aplicativo. Para os taxistas, basta estar registrado em atividade. E toda a economia sai ganhando, como destacou o vice-presidente Geraldo Alckmin.
3: Vai ganhar com isso o emprego, a indústria automotiva fabricando e vendendo veículos, o comércio, as concessionárias, movimenta a economia, ganha o consumidor com segurança automotiva.
1: Além do crédito, novas regras para modernizar e simplificar a rotina de mototaxistas, motoboys e entregadores sobre duas rodas, incluindo o fim da obrigatoriedade do curso de motofretista, explica o ministro da Secretaria-Geral da Presidência da República, Guilherme Boulos.
4: A medida provisória hoje, ela vai acabar com a obrigatoriedade do curso do motofretista, com a obrigatoriedade da placa vermelha e com a obrigatoriedade do mínimo de 21 anos para trabalhar de motofrete.
1: Para o presidente Lula, o Move, táxis e aplicativos vai melhorar a vida principalmente daqueles que hoje alugam veículos para poder trabalhar.
5: É o seu patrimônio que vai sobrar para o seu filho, que vai sobrar para a sua mulher, que vai sobrar para a sua filha, e você pode vendê-lo a hora que você precisar vender para mudar de profissão. Essa é a diferença.
1: As linhas vão estar disponíveis a partir do dia 19 do mês que vem via BNDES. Para os homens, juros de 12,6% ao ano. Para as mulheres, 11,5%. A primeira parcela só daqui a 6 meses. Reportagem Vanessa Casalino.
6: O setor da construção civil é um dos motores da economia brasileira.
0: Além de movimentar a indústria e o comércio, ele gera milhões de empregos e ajuda a reduzir o déficit habitacional no país.
6: Durante a abertura do encontro da construção civil, o Minha Casa Minha Vida foi destacado pelo presidente Lula.
7: 2.840.000 contratos imobiliários foram assinados entre 2023 e março deste ano pela Caixa Econômica Federal. E o programa Minha Casa Minha Vida já representa mais da metade dos lançamentos e vendas de imóveis no país. Durante o Encontro Internacional da Indústria da Construção, que reuniu empresários e governo em São Paulo, o presidente Lula destacou os avanços do programa e os impactos do setor para o país.
8: 171 mil contratos do Minha Casa Minha Vida, FGTS, apenas no primeiro trimestre de 2026. 93% mais do que no mesmo período de 2023. A Caixa tem uma carteira de crédito imobiliário de 960 6.200.000.000. Isso significa 7,2% do PIB brasileiro, 68% do total do mercado imobiliário nacional.
7: O ministro das Cidades, Vladimir Lima, destacou que o programa Minha Casa Minha Vida fez o Brasil atingir o menor déficit habitacional da série histórica, caindo de 10% na década de 1990 para 7,2%. Isso significa que mais pessoas possuem casa própria e moram em locais com qualidade de vida.
9: O programa Minha Casa Minha Vida se transformou num programa que ele traz inclusão social. E mais do que isso, é mais do que tijolo, é mais do que cimento. Ele gera

0: emprego, ele gera renda, ele inclui as pessoas, ele traz dignidade, ele traz qualidade de vida para as pessoas.
1: A cooperação mútua movimenta anualmente cerca de 800 bilhões de reais na economia nacional, entre recursos públicos e privados. Esse montante consolida a articulação entre o governo federal e a iniciativa privada como uma das principais forças de desenvolvimento do país. O programa Minha Casa Minha Vida já conta com mais de 300 bilhões de reais em investimentos. Além da construção de moradias, os recursos também são destinados a obras de saneamento, urbanização e mobilidade urbana. Reportagem Dima Soldi.
2: A abertura da Marcha à Brasília em defesa dos municípios foi realizada hoje na capital do país.
3: O vice-presidente Geraldo Alckmin participou e falou sobre a importância de descentralizar políticas nacionais para fortalecer os governos locais.
2: E ainda ressaltou as políticas do governo do Brasil para atender os municípios brasileiros.
4: É a 27ª edição da Marcha dos Prefeitos, que este ano trouxe para Brasília mais de 15 mil gestores locais. O encontro, promovido pela Confederação Nacional de Municípios, é um dos maiores eventos municipalistas da América Latina e tem como tema "O Brasil que dá certo nasce nos municípios". O vice-presidente Geraldo Alckmin participou da abertura e falou sobre a importância do movimento, que há quase 3 décadas é uma das vozes da sociedade brasileira.
5: A marcha dos prefeitos é a marcha do municipalismo, num país que é o 5º maior país do mundo, com 5.569 municípios. É fundamental descentralizar, fortalecer governo local, onde as pessoas vivem. O governo local enxerga os problemas porque convive com eles, sente as suas necessidades.
4: A Marcha dos Prefeitos é realizada anualmente. O evento vai até dia 21, próxima quinta-feira. Prefeitos, vereadores e autoridades vão discutir temas de interesse dos 5.569 municípios brasileiros. Reportagem Luciana Colares de Holanda.
3: Mais 262 famílias nos municípios de Juiz de Fora e Ubá, na Zona da Mata de Minas Gerais, receberam a parcela única do Auxílio Reconstrução nesta terça-feira.
2: O benefício, no valor de R$ 7.300, é destinado a moradores que tiveram perdas materiais devido às chuvas que atingiram a região no fim de fevereiro.
3: De acordo com o Ministério da Integração e do Desenvolvimento Regional, até agora, 3.093 famílias afetadas pelas chuvas já foram atendidas com esse auxílio.
2: Mudanças nos empréstimos consignados para beneficiários do INSS.
3: Novas medidas de segurança e aumento do prazo para pagamento da dívida são algumas das novidades que começaram a valer a partir de hoje.
6: Para combater fraudes no sistema do INSS, estão em vigor as regras atualizadas para aposentados e pensionistas contratarem empréstimos consignados por meio do site ou aplicativo do Instituto. A partir de agora, será necessário validar a operação por meio da biometria facial, como explica a presidente do INSS, Ana Cristina Silveira.
7: Após solicitar o crédito junto ao banco, o beneficiário recebe a proposta no aplicativo Meu INSS com status pendente de confirmação e tem até 5 dias para confirmar a operação por reconhecimento facial.
6: O prazo de pagamento do empréstimo também foi ampliado para 108 meses. Com essa medida, quem possui consignado do INSS terá 1 ano a mais para quitar a dívida, além de poder começar a pagar a primeira parcela após 3 meses do contrato. A presidente do INSS explica também as mudanças nas margens dos empréstimos.
7: Parte da margem do empréstimo reservada ao cartão benefício e ao cartão consignado poderá ser utilizada para a contratação de empréstimos consignados, observando o limite global de 40% para benefícios previdenciários e 35% para benefícios assistenciais. sociais.
6: Na avaliação do presidente da Associação dos Aposentados e Pensionistas de Volta Redonda, no Rio de Janeiro, Geraldo Vida, essas mudanças vão trazer mais segurança para um público que sofre tentativas constantes de golpe.
8: Olha, eu tenho certeza que essas novas

elas vão ser muito importantes para evitar a quantidade de fraudes que os aposentados, e principalmente os aposentados nossos associados, têm sofrido

0: prisionais, interrompendo comunicações ilícitas realizadas de dentro dos presídios.
1: Ao longo da semana, a operação acontece em unidades prisionais a partir de critérios estratégicos e de inteligência definidos pelas forças de segurança pública.
0: A operação MUTI integra o programa Brasil contra o Crime Organizado, lançado pelo governo do Brasil na última semana.
1: Desde 2023, já foram retirados quase 8 mil aparelhos celulares das unidades penitenciárias.
0: E essas foram as notícias do Governo do Brasil.
1: Uma realização da Secretaria de Comunicação Social da Presidência da República.
0: Com produção da empresa Brasil de Comunicação.
1: Fique agora com as notícias do Poder Judiciário do Congresso Nacional. Uma boa noite.
0: Boa noite para você e até amanhã.
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4: Primeira turma do STF decide que é competência da Justiça do Trabalho julgar a ação que envolvia normas de medicina do trabalho.
5: Acordo entre CNJ e DPU visa proteger órfãos do feminicídio.
4: Quatro legendas exibem propaganda partidária nesta semana.
5: Boa noite, eu sou Marcela Luiza.
4: E eu sou Walter Lima.
5: É competência da Justiça do Trabalho julgar ação que envolva normas de saúde, higiene e medicina do trabalho.
4: O entendimento é da primeira turma do Supremo Tribunal Federal, Marta Ferreira.
6: O caso concreto envolve uma ação proposta pelo Ministério Público do Trabalho contra o Estado do Amazonas, cuja pretensão era observância e o cumprimento das normas de higiene e segurança dos trabalhadores vinculados ao Hospital Regional de Eirunepé. Em discussão, saber se é competência ou não da Justiça do Trabalho julgar esse processo. Mas a maioria da primeira turma entendeu que, em se tratando de ação que versa sobre o cumprimento de normas de saúde, higiene e medicina do trabalho, como é o caso do processo em análise, a competência é da Justiça do Trabalho, seguindo o voto do relator, o ministro Flávio Dino.
5: Em evento realizado no STF, no Dia Nacional da Defensoria Pública, o Conselho Nacional de Justiça e a Defensoria Pública da União assinaram um acordo para proteger órfãos do feminicídio.
4: O CNJ vai recomendar aos tribunais estaduais que comuniquem às defensorias a existência de filhos vítimas desse tipo de crime para agilizar o pagamento da pensão especial prevista em lei.
5: Para o presidente do STF e do CNJ, ministro Edson Fachin, a parceria é importante para garantir a proteção de crianças e adolescentes.
4: Fachin também destacou que o acordo vai ampliar mecanismos de busca ativa e de acolhimento institucional.
5: Prova obtida legalmente em ação civil pode ser usada em investigação criminal, mesmo com extinção do processo original, sem julgamento do mérito.
4: Esse posicionamento é do STJ. Fátima Uchoa.
7: Uma gestora de investimentos pediu compartilhamento com o inquérito da Polícia Federal de dados eletrônicos apreendidos em ação civil. Antes da efetivação da medida, a ação civil foi extinta sem resolução do mérito por ausência de interesse de agir. E o juízo criminal suspendeu o compartilhamento até uma definição final na esfera civil. A gestora impetrou o mandado de segurança, mas o TRF3 negou o pedido. No STJ, a maioria da sexta turma deu provimento ao recurso, considerando que a extinção da ação não torna automaticamente a prova inválida, já que não houve reconhecimento de ilicitude, nulidade ou irregularidade na obtenção do material. O voto que prevaleceu foi o do ministro Sebastião Reis Júnior.
5: Mais um dia de mutirão na Ilha do Marajó. Hoje foi no município de Melgaço.
4: Justiça do Trabalho leva serviços a moradores da região. Luma Soares.
8: Neste segundo dia, foram promovidas capacitações sobre combate ao trabalho escravo e exploração infantil, além de cursos de informática para estudantes da rede pública. Com cerca de 28 mil habitantes e grandes desafios de infraestrutura, Melgaço recebe apoio da itinerância, que oferece serviços de justiça, cidadania e saúde. Até sexta-feira.
5: Nesta semana, os partidos União Brasil, Movimento Democrático Brasileiro, Progressistas e Partido Socialista Brasileiro vão exibir

0: Propaganda partidária no rádio e na TV, entre as 19h30 e 22h30.
1: As inserções serão transmitidas na terça-feira, quinta e sábado. Estevam Furtado.
2: O MDB terá o maior tempo de exibição na semana, 7 minutos e meio no total. O PSB terá 4 minutos de propaganda, divididos entre quinta e sábado. O PP exibirá 3 minutos de propaganda na terça-feira. Já a União Brasil terá uma inserção de 30 segundos, também na terça. A propaganda partidária serve para que os partidos apresentem ideias, mostrem ações no Congresso e falem sobre temas políticos e sociais.
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0: Uma boa noite.
1: E até amanhã.
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4: Está no ar o Jornal do Senado.
5: Eu sou Paula Groba.
6: E eu sou Humberto Pinheiro.
5: E estes são os destaques de hoje do Jornal do Senado, que começa agora.
6: Davi Alcolumbre confirma a sessão do Congresso para analisar vetos que impedem repasses a municípios.
5: Projeto no Senado pode liberar fabricação de medicamentos como Monjaro pelo SUS.
6: No Senado, presidente do Banco Central defende mais autonomia e detalha ações em investigação sobre o Banco Master.
5: Boa noite.
6: Boa noite.
5: Em meio à pressão de prefeitos por mais verbas, o presidente do Congresso, Davi Alcolumbre, anunciou que vai convocar uma sessão conjunta para analisar vetos do presidente Lula que barram o repasse de recursos federais a municípios inadimplentes.
6: A medida pode beneficiar mais de 3 mil cidades. As informações com o repórter Márcio Maturana.
7: O presidente do Congresso, o senador Davi Alcolumbre, anunciou nesta terça-feira que vai convocar para os próximos dias uma sessão conjunta da Câmara e do Senado com a finalidade de analisar os vetos do presidente Lula ao projeto da Lei de Diretrizes Orçamentárias de 2025 que impedem mais de 3 mil municípios em dívida com a União de assinarem convênios para recebimento de recursos por meio de transferências voluntárias, programas, projetos ou emendas parlamentares. O presidente da Câmara dos Deputados, Hugo Mota, e o ministro das Relações Institucionais, José Guimarães, estavam ao lado de Davi no momento do anúncio.
8: Eu queria, Guimarães, com a compreensão do governo, e eu sei que nós teremos, e ao lado do presidente Hugo Mota, anunciar aqui na Marcha dos Prefeitos que nós vamos ainda hoje, eu e o presidente Hugo, os líderes congressuais, os líderes do governo, organizar rapidamente uma sessão do Congresso Nacional para que a gente possa analisar esses vetos, derrubar esses vetos e entregar para mais de 3 mil municípios a possibilidade de acessarem mais recursos do Estado brasileiro.
7: O anúncio foi feito durante a 27ª Marcha à Brasília em Defesa dos Municípios, conhecida como Marcha dos Prefeitos. O evento acontece até esta quinta-feira, dia 21, reunindo mais de 3 mil gestores municipais e outras autoridades. O objetivo principal do evento é discutir investimentos, repasses e demandas dos municípios no Pacto Federativo.
5: E o Senado avançou em uma proposta para reduzir as perdas de grãos e aumentar a capacidade de estocagem no campo.
6: A Comissão de Desenvolvimento Regional aprovou o projeto que cria o Programa de Armazenagem Rural, com financiamento para a construção de silos e armazéns nas propriedades. Repórter Maurício de Santi.
9: Com o objetivo de reduzir perdas na produção agrícola e melhorar a logística no campo, a Comissão de Desenvolvimento Regional aprovou uma proposta para ampliar a capacidade de armazenagem de grãos no país. O projeto prevê que 10% dos recursos dos fundos constitucionais do Norte, Nordeste e Centro-Oeste sejam destinados à construção de silos e armazéns dentro das propriedades rurais. O relator, senador Cid Gomes, do PSB do Ceará, afirmou que os debates na comissão mostraram a importância do investimento em armazenagem rural.
10: Nós entendemos que o projeto de lei número 1070 é uma iniciativa fundamental para o desenvolvimento do setor agrícola. A audiência pública e as sugestões legislativas revelaram que os bancos administradores dos fundos constitucionais já perceberam a relevância da armazenagem.

0: Rural.
1: A criação do programa de armazenagem rural, que tem como autora a senadora professora Dorinha Seabra, do União do Tocantins, segue agora para análise da Comissão de Assuntos Econômicos.
2: Em meio às investigações envolvendo o Banco Master, o presidente do Banco Central, Gabriel Galípolo, defendeu a atuação da instituição e cobrou do Senado a aprovação do projeto que garante mais autonomia financeira e orçamentária ao BC.
3: Galípolo participou nesta terça-feira de audiência na Comissão de Assuntos Econômicos. A reportagem é de Marcela Diniz.
4: Com 5 horas de audiência, Gabriel Galípolo falou desde política de juros até o escândalo do Banco Master. Sobre o caso, ele afirmou que o BC colabora com as investigações e agiu certo ao afastar os servidores Paulo Sérgio Souza e Beline Santana, suspeitos de atuar em favor do banqueiro Daniel Vorcaro.
5: Não cabe ao Banco Central julgar, vai ser a justiça que vai determinar o que realmente ocorreu. Mas os indícios em si já foram algo que foi muito grave e que causou uma grande sensibilização por parte de todos os servidores, eu inclusive ali.
4: Os senadores apontaram falhas na governança do Banco Central. Eduardo Braga, do MDB do Amazonas, citou a falta de avaliação de risco em movimentações financeiras atípicas.
6: Nós tomamos um tombo num fundo garantidor equivalente a 1/3 do que nós tínhamos de reserva, porque foi permitido exatamente que os ativos e aquisição nos últimos anos fosse feito fora da curva da média. E isso é responsabilidade do Banco Central.
4: Galípolo admitiu limitações operacionais. Disse que o Banco Central perdeu cerca de 1.200 servidores na última década, quando saltou o número de instituições a serem fiscalizadas. Ele pediu que o Senado aprove proposta que amplie a autonomia financeira e orçamentária do BC.
2: A senadora Tereza Leitão, do PT de Pernambuco, defendeu a aprovação do projeto que cria a Política Nacional de Minerais Críticos e Estratégicos. Segundo a parlamentar, o Brasil precisa transformar suas reservas minerais em vetor de desenvolvimento tecnológico, industrialização e fortalecimento da soberania nacional diante da crescente disputa internacional por terras raras e minerais estratégicos.
3: De acordo com Tereza Leitão, o país ocupa posição privilegiada no cenário global por concentrar uma das maiores reservas de terras raras do mundo. Ela ressaltou que o debate vai além da atividade mineradora e envolve temas como segurança energética, inovação tecnológica e autonomia econômica do Brasil.
7: Estamos legislando sobre a capacidade do Brasil decidir sobre seus próprios recursos naturais e de garantir que as riquezas nacionais beneficiem o povo brasileiro.
2: Já o senador Jaime Campos, do União de Mato Grosso, defendeu a criação de benefícios para estudantes que mantêm em dia os pagamentos do Fundo de Financiamento Estudantil, o FIES. O parlamentar reconheceu a importância da nova etapa do Desenrola, programa federal voltado também à renegociação de dívidas do FIES, mas afirmou que os alunos adimplentes também precisam ser valorizados e estimulados.
3: Jaime Campos anunciou que vai apresentar uma emenda à medida provisória do programa para criar uma política permanente de incentivo aos bons pagadores, com medidas como redução de juros e condições mais vantajosas de financiamento. Segundo o senador, a proposta busca tornar o FIES mais justo, reduzir o endividamento estudantil e reconhecer quem cumpre regularmente seus compromissos financeiros.
8: Cria uma política permanente de valorização dos bons pagadores, por meio de incentivos financeiros, juros mais baixos e ampliação dos prazos, carências e mecanismo que preserva a adimplência dentro do programa. A lógica é simples: além de ajudar quem está endividado, é justo também premiar quem cumpriu corretamente com suas obrigações.
2: A liberação do Monjaro para crianças e adolescentes com diabetes tipo 2 reacendeu o debate sobre o acesso a medicamentos usados também no tratamento da obesidade.
3: No Senado, um projeto autoriza a fabricação desses remédios pelo SUS, mesmo durante a vigência da patente. As informações com o repórter Márcio Maturana.
9: O Monjaro, nome comercial do medicamento emagrecedor que usa a substância tirzepatida, foi liberado para crianças e adolescentes a partir dos 10 anos que precisam tratar diabetes tipo 2. A decisão da Agência Nacional de Vigilância Sanitária, Anvisa, já foi publicada no Diário Oficial da União. O cirurgião especialista em emagrecimento, José Afonso Salé, disse à equipe da Rádio Senado que a novidade é bem-vinda para o tratamento de obesidade e diabetes, mas ressaltou que é preciso cuidado.
0: O diagnóstico precisa ser feito por equipe médica especializada, a recomendação da dose e o acompanhamento desse tratamento e os suportes nutricionais.

0: minerais e suportes de multivitamínicos são fundamentais.
1: O Senado analisa um projeto que permite ao governo autorizar a fabricação desse medicamento, mesmo que ele ainda esteja protegido por patente. A proposta prevê também a produção do remédio no Brasil e a ampliação do acesso ao tratamento da obesidade pelo Sistema Único de Saúde. A autora do projeto é a senadora doutora Eudócia, do PSDB de Alagoas.
2: A licença compulsória poderá ser adotada pelo Poder Executivo quando houver insuficiência de oferta, preços elevados e impacto relevante na saúde pública após análise da Anvisa.
1: Esse projeto precisa ser aprovado pela Comissão de Ciência e Tecnologia e pela Comissão de Assuntos Sociais antes de seguir para a votação na Câmara dos Deputados.
3: Com edição de Paulo Grova e trabalhos técnicos de João Lira, o Jornal do Senado fica por aqui. Acompanhe agora as notícias da Câmara dos Deputados. Boa noite.
4: Boa noite e até amanhã.
5: Jornal Câmara dos Deputados. Comissão aprova garantia de direitos para mulheres da pesca artesanal.
6: O projeto autoriza faixas para o transporte coletivo privado de passageiros.
5: Deputados comentam ações em defesa do fortalecimento dos municípios.
7: Boa noite. Luísa Canziani, do União do Paraná, defende o fortalecimento dos municípios e afirma que as transformações do país começam nas cidades. Segundo ela, saúde, educação, infraestrutura e segurança dependem de políticas públicas voltadas à realidade local.
5: Luísa Canziani acredita que o desenvolvimento nacional exige apoio aos pequenos municípios e destaca a importância da atuação municipalista. Ela também cita o avanço de obras de infraestrutura no interior do Paraná como exemplo de investimento que impacta diretamente a população.
7: Charles Fernandes, do PSD, celebra os 186 anos de emancipação política do município de Palmas de Monte Alto, na Bahia. O congressista destaca a história da cidade e sua importância como base para outros municípios vizinhos, como Guanambi.
5: Charles Fernandes saúda a população e a gestão de Palmas de Monte Alto, reconhecendo o município como polo agrícola e econômico regional. Ele cita o envio de suas emendas como prova de seu compromisso com o desenvolvimento da cidade e agradece o título de cidadão honorário recebido.
7: João Daniel, do PT, celebra acordo de cooperação para obra de abastecimento de água na bacia leiteira do Alto Sertão de Sergipe, com investimento de mais de 600 milhões de reais dos governos federal e estadual. O deputado afirma que a adutora vai contribuir para o desenvolvimento regional.
5: João Daniel ressalta que o projeto fortalece a agricultura familiar, as áreas de reforma agrária e a economia do interior de Sergipe. Entre os municípios beneficiados, ele cita Canindé de São Francisco, Poço Redondo, Monte Alegre, Nossa Senhora da Glória e Porto da Folha.
7: Na avaliação de Marcelo Nilo, do Republicanos da Bahia, a população baiana enfrenta graves problemas nas áreas de emprego, educação e segurança pública. O deputado afirma que o Estado vive uma das piores crises administrativas de sua história.
5: Marcelo Nilo chama a atenção ainda para a superlotação dos hospitais estaduais e relata que pacientes enfrentam condições precárias nos corredores das unidades de saúde. Segundo o parlamentar, falta sensibilidade e compromisso humanitário por parte do governo estadual.
7: Carla Dixon, do PL, cobra do governo do Rio Grande do Norte apuração sobre o surgimento de uma sigla associada à facção criminosa na região do Morro do Careca, ponto turístico localizado na praia de Ponta Negra, em Natal.
5: Carla Dixon avalia que o episódio expõe a fragilidade na proteção de áreas turísticas e ambientais do Rio Grande do Norte. Ela cobra do poder público estadual maior proteção a moradores e visitantes com medidas efetivas de segurança em locais que são símbolos do Estado.
7: Valdenor Pereira, do PT, realça a pesquisa segundo a qual 67% dos baianos aprovam a gestão federal e 56% apoiam o governo da Bahia. Ele reforça também a tendência dos eleitores em votarem candidatos vinculados às atuais gestões, contra 10% de apoiadores da oposição.
5: Na visão de Valdenor Pereira, os dados refletem o reconhecimento dos avanços sociais e melhorias na qualidade de vida da população, alcançadas graças a políticas públicas e programas sociais. Ele se orgulha de fazer parte de um projeto que vem transformando a vida dos baianos.
7: Ícaro de Valmir, do Republicanos de Sergipe, homenageia a TV Atalaia pelos 51 anos de fundação, celebrados em 17 de maio. Ele reconhece o trabalho dos profissionais que mantém a emissora próxima das comunidades, fortalecendo a democracia.

0: democracia e contribuindo para a cidadania.
1: Capitão Alberto Neto, do PL do Amazonas, critica a política do governo federal para o setor elétrico. O deputado sustenta que, apesar de o país ter uma matriz elétrica majoritariamente renovável, ainda impõe custos aos consumidores por meio de subsídios e da contratação de energia mais cara.
0: Capitão Alberto Neto também questiona o uso de diesel para gerar energia no Amazonas, mesmo com a presença de grandes reservas de gás natural no estado. Ele alerta que o aumento da tarifa afeta famílias, comerciantes e produtores rurais, além de afastar investimentos externos.
1: Valmir Assunção, do PT, salienta a parceria entre os governos do estado e federal para fortalecer a agricultura familiar na Bahia. Ele destaca a entrega de 100 refrigeradores de leite e os 3 bilhões de reais investidos para a inclusão de povos tradicionais.
0: O deputado anuncia também a ordem de serviço para a pavimentação de 37 quilômetros da estrada que liga Uruçuca a Serra Grande, aguardada há 13 anos. Para Valmir Assunção, as ações criam oportunidades reais para fortalecer o povo baiano.
2: Agricultura.
1: Comissão da Câmara aprova a garantia de direitos para mulheres da pesca artesanal. A repórter Júlia Lopes tem mais detalhes.
3: A Comissão do Trabalho da Câmara dos Deputados aprovou um projeto que reconhece legalmente as mulheres que atuam na cadeia produtiva da pesca artesanal como trabalhadoras do setor. O objetivo é garantir acesso igualitário a direitos sociais e previdenciários. A pesca artesanal é exercida por pescadores e pescadoras profissionais de forma autônoma ou em regime de economia familiar, utilizando meios próprios de produção ou contratos de parceria com ou sem embarcações de pequeno porte. No texto, passam a ser reconhecidas como trabalhadoras da pesca artesanal as mulheres que atuam em atividades como preparo de redes, armadilhas e embarcações, captura, cultivo e manejo de organismos aquáticos, limpeza, salga e processamento do pescado e de seus derivados. Com a proposta, essas trabalhadoras poderão ter acesso a benefícios previdenciários como auxílio-doença, seguro-defeso e salário-maternidade. Atualmente, muitas delas não conseguem acesso aos direitos por não terem reconhecimento legal específico dentro da atividade. Para a relatora do projeto, deputada Rogéria Santos, do Republicanos da Bahia, a proposta representa um avanço na proteção social dessas mulheres.
4: Que apesar de trabalharem constantemente, elas não têm nenhum desses direitos. Exato, pelo simples fato de que a lei traduz o mar, o barco, a atividade que acontece dentro do mar. E quando você olha para elas, a atividade delas, a maioria delas acontece na terra, porque tem a ver com o beneficiamento em toda a cadeia produtiva.
3: A proposta que traz o reconhecimento legal para as mulheres que atuam na pesca artesanal está em análise na Comissão de Defesa dos Direitos da Mulher. Da Rádio Câmara de Brasília, Júlia Lopes.
0: Cobalcini, do MDB de Santa Catarina, menciona projetos considerados prioritários para o agronegócio, incluindo propostas sobre o seguro rural, a tributação do arrendamento e o apoio às cooperativas. Ele pede que o parlamento avance em medidas que fortaleçam a produção e deem mais segurança ao setor.
1: Cobalcini diz que os produtores rurais precisam de respaldo diante dos desafios enfrentados no campo, como eventos climáticos, quebra de safra e dificuldades de infraestrutura. Ele reforça que o agronegócio precisa de respeito e liberdade para trabalhar.
2: Trabalho.
0: Bom, Gás do PT do Rio Grande do Sul critica emenda ao projeto do fim da escala 6x1, que permite jornadas de até 52 horas semanais, além de adiar por até 10 anos a mudança no regime de trabalho. Ele aponta que as alterações descaracterizam a matéria original.
1: Bom, Gás defende a redução da jornada de 44 para 40 horas semanais, com escala 5x2, sem redução de salário. Ele afirma que o objetivo do fim da escala 6x1 é garantir mais tempo para convivência familiar, estudo, descanso e lazer, sem perda de direitos para os trabalhadores.
0: Socorro Neri, do PP do Acre, condena declarações feitas por vereadores de São Paulo contra professores em greve no município. A deputada afirma que a mobilização da categoria é legítima, porque cobra dignidade, reajuste salarial e respeito ao trabalho realizado nas escolas públicas.
1: Socorro Neri apresentou na Comissão de Educação uma moção de repúdio repúdio contra os responsáveis pelas ofensas. Ela ressalta que a liberdade de expressão não pode servir para humilhar trabalhadores da educação, nem para desqualificar a luta dos professores por melhores condições de trabalho.

0: trabalho. Transportes.
1: Projeto que permite a utilização de faixas exclusivas para o transporte coletivo privado de passageiros avança na Câmara. O texto está na última etapa de análise na Comissão de Constituição e Justiça e a repórter Maria Neves tem os detalhes.
2: Aprovado na Comissão de Viação e Transportes, projeto que permite a utilização de faixas exclusivas no trânsito por transporte privado coletivo de passageiros, está em análise na Comissão de Constituição e Justiça da Câmara dos Deputados. Para utilizar as faixas exclusivas, o veículo deve ter capacidade de transportar pelo menos 25 pessoas e contar com autorização do poder público. De acordo com o relator na Comissão de Viação e Transportes, deputado Ricardo Aires, do Republicanos do Tocantins, a proposta vai contribuir para a redução do número de veículos individuais nas vias públicas.
3: A gente está falando de assegurar maior fluidez no trânsito das grandes cidades. O que a gente quer é incentivar que aqueles que utilizam transporte coletivo de uma maneira em geral possam utilizar dessas faixas exclusivas para chegarem mais rápido ao seu destino, fazendo com que as faixas comuns sejam também alcançadas, liberando o trânsito para quem faz o seu uso do seu carro particular.
2: Autor do projeto, o deputado Guilherme Uchoa, do PSD de Pernambuco, argumenta que a lei da mobilidade urbana já permite que a regulamentação do transporte de cargas e de passageiros priorize os aspectos coletivos. Da Rádio Câmara de Brasília, Maria Neves.
4: Pompeu de Matos, do PDT do Rio Grande do Sul, cobra a continuidade das obras de duplicação da BR-386, conhecida como Estrada da Produção. O deputado demonstra preocupação com o atraso no início das intervenções em dois trechos da rodovia que liga Porto Alegre às regiões norte e noroeste do estado.
1: Pompeu de Matos afirma que o pedido da concessionária para adiar o início das obras prejudica o desenvolvimento regional e compromete a segurança dos motoristas. O parlamentar informa que acionou a ANTT para cobrar esclarecimentos sobre o cronograma da duplicação.
4: Justiça. Helder Salomão, do PT do Espírito Santo, questiona as explicações de lideranças da direita a respeito do financiamento para filmes sobre o ex-presidente Jair Bolsonaro. Ele salienta que o valor de R$ 134 milhões de reais exige investigação por superar o orçamento de produções reconhecidas internacionalmente.
1: Helder Salomão afirma que as justificativas apresentadas após a divulgação de conversas com o banqueiro Daniel Vorcaro não esclarecem o assunto. Ele argumenta que o caso reforça suspeitas de irregularidades na transferência de recursos.
4: O Tony de Paula, do PSD do Rio de Janeiro, compara os impactos das declarações de diferentes candidatos à presidência da República sobre o mercado financeiro, para alertar a direita sobre o risco de derrota nas próximas eleições devido ao desgaste ético de suas lideranças.
1: O Tony de Paula menciona possíveis relações espúrias envolvendo lideranças do campo conservador com o aporte de 2 bilhões de reais de aposentados e pensionistas no fundo do Banco Master. Ele defende o afastamento da direita de figuras polêmicas para garantir seu projeto político.
4: Ana Paula Lima, do PT de Santa Catarina, avalia que áudios, negociações financeiras e transferências internacionais divulgados reforçam os vínculos entre integrantes da família Bolsonaro e o Banco Master.
1: A parlamentar sustenta que houve contradições de pessoas ligadas ao caso e critica a atuação de integrantes da oposição. Ana Paula Lima afirma ainda que os fatos revelados desmontaram narrativas anteriores sobre a ausência de relação de determinados políticos com Daniel Vorcaro.
4: Eli Borges, do Republicanos do Tocantins, conclama a sociedade a investigar o passado e a ficha limpa de todos os candidatos antes de decidir o voto nas eleições. Ele alerta contra mentiras em redes sociais e pediu que o cidadão não aceite frases prontas.
1: Para o deputado, o Brasil vive um tempo de injustiças e condenações advindas de versões distorcidas de fatos, enquanto recursos da saúde são desviados sem as devidas condenações. Eli Borges reforça que o poder emana do povo e que cabe aos eleitores decidirem os rumos do país.
4: Para Maria do Rosário, do PT do Rio Grande do Sul, novas revelações sobre o Banco Master apontaram vínculos entre integrantes da família Bolsonaro e Daniel Vorcaro. Segundo ela, áudios e movimentações financeiras reforçam suspeitas apuradas pelas autoridades.
1: Maria do Rosário também critica declarações de aliados políticos ligados ao caso, e aponta contradições sobre pedidos de recursos e relações com o empresário investigado. Ela afirma ainda que os desdobramentos do caso

0: Caso enfraquece em versões apresentadas anteriormente.
1: Nelson Barbudo, do Podemos de Mato Grosso, defendeu a honra de líderes da direita contra ataques proferidos na tribuna da casa. Ele criticou ainda o silêncio da esquerda sobre denúncias de corrupção envolvendo o governo e afirmou que o país passa por uma crise econômica.
0: Nelson Barbudo alega que estatais como os Correios sofrem com a má administração. O congressista conclamou líderes religiosos a rejeitarem ideias progressistas que, segundo sua leitura, destroem famílias e a classe média nacional.
1: Alfredinho, do PT de São Paulo, rebate declarações do senador Flávio Bolsonaro sobre o caso envolvendo o Banco Master. Segundo o deputado, os desdobramentos das investigações indicam que envolvidos distorcem os fatos para confundir a opinião pública.
0: Alfredinho também questiona a falta de transparência em relação ao financiamento de uma produção cinematográfica sobre o ex-presidente Jair Bolsonaro. Para ele, as suspeitas enfraquecem o discurso de moralidade adotado pela oposição.
2: Segurança Pública.
1: Aloysio Mendes, do Republicanos do Maranhão, cobra do Senado a votação da proposta que reduz a maioridade penal no país. O deputado ressalta que a medida já foi aprovada pela Câmara e, segundo ele, atende a uma demanda da sociedade.
0: Para Aloysio Mendes, a legislação atual favorece a impunidade de adolescentes envolvidos em crimes violentos, como homicídios e estupros. O parlamentar argumenta que jovens com direito ao voto também devem responder criminalmente por seus atos.
2: Direitos Humanos.
1: Soraya Santos, do PL do Rio de Janeiro, destaca o Maio Laranja e alerta sobre o aumento do abuso infantil no país. Ela pede vigilância permanente de famílias, escolas e da sociedade na proteção das crianças que muitas vezes, pela tenra idade, não conseguem verbalizar a violência.
0: Segundo dados do Ministério da Justiça, nos três primeiros meses do ano, o Brasil registrou mais de 13 mil estupros de vulneráveis. Soraya Santos alerta que a maioria dos abusos ocorre nos círculos próximos da criança, tornando a infância um período marcado por dor e sofrimento.
2: Saúde.
1: Câmara aprova assistência especial para mães de recém-nascidos com deficiência. A repórter Sofia Peçanha explica quais as condições.
3: A Câmara dos Deputados aprovou o projeto que torna obrigatória a assistência especial fornecida às mães de recém-nascidos com deficiência ou doença crônica que exija um tratamento continuado. A proposta prevê que maternidades, casas de parto e hospitais da rede pública e privada forneçam orientações por escrito sobre os cuidados necessários com a criança e também uma lista de instituições, associações e órgãos públicos especializados no atendimento a pessoas com deficiência ou patologias específicas. A relatora da proposta na Comissão de Defesa dos Direitos da Mulher foi a deputada Leda Borges, do Republicanos de Goiás. Ela destacou a importância do acesso à informação para as famílias.
4: Trata-se, sobretudo, da democratização do acesso às informações qualificadas sobre a deficiência ou patologia constatada na criança em tenra idade. Esse dado é fundamental, pois na maior parte dos casos, essa criança precisará de acompanhamento pelo resto da vida.
3: O autor do projeto original, o deputado Duarte Júnior, do Avante, do Maranhão, afirma que o nascimento de uma criança com deficiência ou patologia crônica pode gerar um grande impacto emocional, físico e financeiro para a família, mas que a assistência especial a essas mães pode contribuir para a melhoria da qualidade de vida da criança e favorecer sua inclusão social. Durante a votação na Comissão de Constituição e Justiça, a relatora, a deputada Lindsay da Mata, do PSB da Bahia, afirmou que a medida pode trazer mais segurança às mães no momento do diagnóstico.
5: Isso vai dar mais segurança nesse momento de tanta fragilidade que a mãe passa com essa descoberta da dificuldade do seu filho, para que ela possa levá-lo a pessoas especializadas que possam realmente assegurar o tratamento dele e o apoio psicológico dela.
3: O projeto que obriga hospitais, maternidades e casas de parto, público e privados, a oferecer assistência especial a mães de recém-nascidos com deficiência ou doença crônica que exijam tratamento continuado, foi aprovado por todas as comissões da Câmara e será analisado agora pelo Senado. Da Rádio Câmara de Brasília, Sofia Peçanha.
2: Ciência e tecnologia.
0: Flávio Nogueira, do PT do Piauí, reproduz comunicado do Vaticano, que defende a inovação tecnológica com a preservação da capacidade humana de pensar e refletir. Ele aponta que a primeira encíclica do Papa Leão XIV recoloca a dignidade humana no centro do debate sobre inteligência artificial.
1: Flávio Nogueira lembra que a Igreja...

0: cuidados com a saúde no outono. Evitar locais fechados já virou rotina desde o início da pandemia do coronavírus, pois locais fechados favorecem a proliferação de alguns vírus e bactérias transmitidos pelo ar. Por isso, durante o outono, essas doenças se tornam mais comuns. No entanto, se o local for fechado, mas tem circulação de ar, você pode frequentá-lo, mas com cuidados. O melhor é priorizar sempre ambientes externos e deixar as janelas abertas.
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Bom dia pra você que não tem tempo pra pensar, porque pensar exige tempo e você já tem que enfrentar o dia. A rotina é roda. É preciso ser um rato selvagem, eu diria. Para os que querem que você só exista, viver é um ato de extrema rebeldia. Por isso sonhe, acorde, escolha a vida.

Cuidado também com esse conceito torturante do que é vencer na vida. Enquanto você se esgota competindo com você, no fim só tem o fim da corrida. Colhe um momento, desacelera, vê se respira.

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0: gritar. Isso é raiz de verdade, viu?
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1: Bom dia, meu amigo, bom dia, meu irmão, bom dia, família. Grande abraço, bom dia, pais e filhos, filhos e pais. Bom dia, viajantes, motoristas. Bom dia, trabalhadores e trabalhadoras. Bom dia aos doentes, enfermos, famílias enlutadas, aos idosos. Que Deus abençoe os que cuidam dos doentes e idosos, os que cuidam dos fragilizados da vida. Nosso bom dia todo especial aos membros dos nossos grupos de reflexão. Que a palavra de Deus ilumine, abençoe e fortaleça. Nosso bom dia todo especial aos que estão aí realizando, fazendo a novena do Espírito Santo, nos preparando juntos como igreja, respondendo ao apelo do Senhor. Continuemos, perseveremos no caminho. Prezado ouvinte, querida família, a primeira leitura de hoje, Atos dos Apóstolos, capítulo 20. Paulo se dirige aos anciãos, os dirigentes da comunidade de Éfeso, para se despedir e dar-lhes recomendações. Age como aquele que, ao sair de viagem, dá recomendações aos que ficam para cuidar da casa e dos seus negócios. Paulo tinha passado 3 anos naquela comunidade e formado lideranças, agentes de pastoral que dariam continuidade à sua missão. Agora ele se despede e recomenda que cuidem do rebanho que lhe foi confiado pelo Espírito Santo. Cuidar significa proteger, defender, estar sempre ao lado. Paulo faz esse pedido porque sabe que depois que ele partir, aparecerão oportunistas, os quais ele chama de lobos ferozes, que não pouparão o próprio rebanho. Alerta que estes oportunistas podem estar ou surgir dentro do próprio grupo, da própria comunidade. Por isso, caro ouvinte, querida família, ele pede que estejam atentos. Essa recomendação de Paulo nos ajuda a olhar com mais atenção à nossa volta. Às vezes, nos preocupamos com os lobos que a sociedade produz e descuidamos dos lobos que estão dentro da própria

comunidade, revestidos com peles de cordeiro, comungando conosco, mas que no momento oportuno atacam e desviam as ovelhas do próprio caminho. Nesta semana de oração pela unidade dos cristãos, esse alerta de Paulo serve para olharmos para a realidade de pluralismo religioso que estamos vivendo. A cada dia surgem novas seitas e igrejas que arrastam para si o rebanho de Cristo com promessas miraculosas de felicidade, de solução de todos os problemas. Reze comigo a oração deste dia. Deus de misericórdia, concedei benigno à vossa igreja, congregada no Espírito Santo, servir-vos de todo o coração, unida em sincero amor, por nosso Senhor Jesus Cristo, vosso Filho, que é Deus, e convosco vive e reina, na unidade do Espírito Santo, por todos os séculos dos séculos. Amém. Primeira música da nossa prece do amanhecer, por uma grande missão.

Prezado ouvinte, querida família, o evangelho de hoje, João capítulo 17, versículos de 11 ao 19. Naquele tempo,

tempo Jesus ergueu os olhos ao céu e rezou, dizendo: Pai Santo, guarda-os em teu nome, o nome que me deste, para que eles sejam um, assim como nós somos um. Quando eu estava com eles, guardava-os em teu nome, o nome que me deste. Eu guardei-os e nenhum deles se perdeu, a não ser o filho da perdição, para se cumprir a escritura. Agora eu vou para junto de ti e digo estas coisas, estando ainda no mundo, para que eles tenham em si a minha alegria plenamente realizada. Eu lhes dei a tua palavra, mas o mundo os rejeitou, porque não são do mundo, como eu não sou do mundo. Não te peço que os tires do mundo, mas que os guardes do maligno. Eles não são do mundo, como eu não sou do mundo. Consagra-os na verdade, a tua palavra é verdade. Como tu me enviaste ao mundo, assim também eu os enviei ao mundo. Eu me consagro por eles, a fim de que eles também sejam consagrados na verdade. Palavra da salvação. Glória a vós, Senhor. Prezado ouvinte, querida família, temos a sequência do capítulo 17 de São João, que é a oração sacerdotal de Jesus. Jesus deseja que seus discípulos permaneçam unidos. Por essa razão, nesta semana, rezemos pela unidade dos cristãos. Assim, caro ouvinte, a proteção do Pai, por meio do Espírito Santo, é para que eles permaneçam unidos. Quem permanece unido não se desvia do caminho, não se enfraquece, não fica vulnerável aos lobos que estão à espreita. Cristãos desunidos são cristãos enfraquecidos, e cristãos enfraquecidos não levam adiante o projeto de Jesus. O terceiro pedido é consequência do segundo: que tenham alegria. Fomos criados para viver bem, alegres, e essa alegria só será verdadeira por uma alegria que resulta da união com Cristo e com os irmãos. Ter a alegria de Cristo em nós e é ter convicção de que Cristo caminha de verdade em nossas vidas. Somente unidos a Ele é que teremos essa certeza. O quarto pedido remete ao primeiro, o de proteção. Cristo, caro ouvinte, sabia dos perigos que seriam encontrados nos campos de missão e, por isso, pede ao Pai que proteja os seus do maligno. Lembramos isso quando rezamos a oração do Pai Nosso. No final desta oração, pedimos a Deus que não nos deixe cair em tentação e nos livre do mal. Jesus pede ao Pai que nos livre do maligno e de todas as suas ações e tentações. Pai nosso que estais no céu, santificado seja o vosso nome. Venha a nós o vosso reino. Seja feita a vossa vontade, assim na terra como no céu. O pão nosso de cada dia nos dai hoje. Perdoai as nossas ofensas, assim como nós perdoamos a quem nos tem ofendido. E não nos deixeis cair em tentação, mas livrai-nos do mal. Prezado ouvinte, querida família, renovemos o nosso compromisso da fé. Vamos continuar perseverando na novena do Espírito Santo. Que o Senhor nos ilumine, nos guarde, nos sustente na vida e na missão. Temos na Igreja Matriz do São Lourenço, até sábado, dois momentos da novena do Espírito Santo, 5:30 da manhã e às 14 horas, 14:00 da tarde.

Mas continua também até sexta-feira, às 18h10, a nossa missa transmitida. E no sábado, às 19h. Que o Senhor continue nos iluminando, nos guiando, nos conduzindo pelos bons caminhos da vida. Última música. Vivo a alegria de ser missionário. Pela intercessão.

Todo-Poderoso, Pai, Filho e Espírito Santo. Amém. Felicidades. Na sequência, o Jornal Regional. E até amanhã, neste mesmo horário, em nova prece do amanhecer.

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2: Agora 6h23. Muito bom dia, quarta-feira, dia 20 de maio. Está entrando no ar a edição 8.984 do Jornal Regional. Na edição de hoje, você confere: o Parque Nacional do Caparaó realiza noite especial de observação de

0: cadastros. A gente fala também de motoristas mineiros que já podem parcelar o IPVA 2026 atrasado em até 12 vezes. O DR promove uma ação com simulador de capotamento em Manhumirim. Governo de Minas anuncia 600 milhões em obras e projetos de infraestrutura para a região da Zona da Mata. Foragido da Justiça por homicídio é preso com arma em Mutum. Uma motocicleta com sinais adulterados é apreendida em Matipó.
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0: Céu encoberto no momento, quem acompanha via arroba Tribuna do Leste vê imagens, área central. Temperatura na casa de 19 graus, detalhes com o professor Rui Bran dos Reis, que vai falar para a gente, inclusive, a respeito de uma mudança nas condições climáticas a partir de hoje à tarde. A expectativa é que sim, uma chuva que chega para a nossa região venha trazendo aí mudanças com relação ao clima. As máximas, que até então a gente está aí na casa de 27, 28 graus, agora pela manhã vai chegar com máximas de 25 graus ao longo da semana. A gente volta com o professor Rui Bran dos Reis trazendo essas informações para a gente daqui a pouquinho. Mas a gente fala agora do Parque Nacional do Caparaó. Olha, uma experiência para quem gosta de observar o céu. É no próximo dia 23 de maio, no sábado, uma observação de astros em comemoração ao aniversário do parque. A atividade acontecerá no Centro de Visitantes, a Portaria de Pedra Menina, no Espírito Santo, e será conduzida por Gustavo Pinheiro, do Instituto Astroparques. O evento promete proporcionar ao público uma experiência de contemplação do céu noturno do Caparaó, região conhecida pelas belezas natural e pelas excelentes condições para observação astronômica. Os interessados em participar devem realizar inscrição por meio do e-mail informado pela organização parnacaparao@icmbio.gov.br. No assunto do e-mail deve ser informado observação noturna, juntamente com o nome completo do participante. A programação faz parte das comemorações do aniversário do parque e busca aproximar ainda mais visitantes da natureza, da ciência e das experiências proporcionadas por Caparaó. E para quem gosta de observar o tempo, a gente chama agora o professor Rui Bran dos Reis, porque tem mudança de temperatura chegando. Inclusive, quem quer curtir o Parque Nacional do Caparaó vai pegar temperaturas mais baixas. Rui Bran, bom dia.
3: Olá, bom dia. Tempo nublado durante boa parte das horas do dia nesta quarta-feira, com chuvas a partir da tarde na Zona da Mata. É uma frente fria que está chegando na região. Temperatura máxima em Manhuaçu, Manhumirim, Alto Jequitibá, Espera Feliz, em torno de 24 graus. Chove a qualquer hora do dia nesta quarta-feira nas regiões sul, Campo das Vertentes e oeste. Pancadas de chuvas à tarde estão sendo esperadas nas regiões do Triângulo, Alto Paranaíba e Central. Capital Mineira com pancadas de chuvas à noite, temperatura máxima em torno de 25 graus. Direto da Clima Tempo, Rui Bran dos Reis.
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0: E a Assembleia Legislativa de Minas aprovou com 39 votos o projeto de lei número 4.336 de 2025, que autoriza o governo do estado a doar ao município de Manhuaçu uma área de mata de 8 hectares para implantação do Parque Ecológico Municipal. O terreno, conhecido como Horto do IEF, está localizado na região do Córrego Pouso Alegre, próximo aos bairros Pouso Alegre e Cristal Bandeira, e será administrado pela Prefeitura de Manhuaçu. Durante a votação, parlamentares destacaram que o Instituto Estadual de Florestas manifestou concordância com a transferência da área ao município. Também foi aprovada uma emenda para corrigir a descrição técnica do imóvel. O projeto

0: estabelece que o terreno retornará ao patrimônio do Estado caso o parque não seja implementado no prazo de 5 anos após a escritura de doação. Segundo a justificativa apresentada, a criação do parque busca ampliar áreas verdes, incentivar o turismo ecológico, promover educação ambiental e oferecer mais opções de lazer para a população de Manhuaçu. Agora é 6h29, daqui a pouquinho a gente destaca, motoristas mineiros já podem parcelar o IPVA 2026 atrasado em até 12 vezes. E o DR promove ação com o simulador de capotamento em Manhumirim.
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3: Dólar cotado em R$ 5,04, alta de 0,5%.

0: 0,85%, euro negociado em 5,85, alta de 0,45%. Na região de Manhuaçu, café arábica bebida dura tipo 6 safra nova, saca de 60 quilos, cotado em R$ 1.605. Café arábica Rio negociado em 1.030. Informações do site agrolink.com.br.
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0: Agora é 6h34. Moradores da rua Fortaleza, bairro Matinha, aqui em Manhuaçu, entraram em contato com o WhatsApp do Tribuna do Leste, reclamando falta de água há 5 dias. Segundo os moradores, toda a rua segue sem abastecimento, apesar de outras vias da região já terem o fornecimento normalizado. Ele afirma que entrou em contato com o SAAI, mas o problema ainda não foi resolvido. A gente procurou o SAAI, repassamos a informação dos moradores e o SAAI se manifestou em nota dizendo que a falta de água nos bairros Matinha, Colina e Pinheiro foi causada por uma falha elétrica em uma elevatória e também pelo rompimento de uma rede. Ocorrências registradas nos dias 16 e 17 de maio. A autarquia informou ainda que equipes continuam acompanhando a situação e que a recuperação do abastecimento é mais difícil nas partes altas dos bairros, como na rua Fortaleza. O SAAI destacou também que o trabalho para recuperação está em andamento, informou também que uma obra de ampliação do sistema de abastecimento está sendo feita com investimentos de cerca de R$ 6.500.000 previstas para ser concluída até o fim deste ano. 6h36, motoristas mineiros que perderam o prazo para pagamento do IPVA 2026 já podem parcelar o débito em até 12 vezes pela internet. O serviço começou nesta segunda-feira e foi disponibilizado pela Secretaria de Estado de Fazenda de Minas. Para aderir ao parcelamento, o contribuinte deve acessar o portal da Secretaria da Fazenda, entrar na área IPVA e selecionar a opção parcelamento. Em seguida, é necessário informar o número do Renavan do veículo para simular os valores e emitir o documento de arrecadação estadual, o DAE. Segundo a Secretaria, juros e multas por atraso são calculados automaticamente no momento da emissão do documento. O valor mínimo de cada parcela é de R$ 200,00, tanto para pessoas físicas quanto jurídicas. Após o pagamento da primeira parcela, o proprietário já poderá emitir o Certificado de Registro e Licenciamento do Veículo, o CRLV 2026. Assim que o documento passar a ser exigido pelos órgãos de trânsito. O link para você consultar caso queira está lá no tribunadoleste.com.br. É só acessar e conferir. Olha, o Departamento de Estradas de Rodagem de Minas Gerais promove nesta quarta-feira uma ação educativa em Manhumirim com um simulador de capotamento, como parte das atividades da campanha Maio Amarelo. A gerente da Gerência de Educação para o Trânsito, Roseli Fantoni, diz que a proposta é conscientizar motoristas e pedestres sobre a importância da segurança no trânsito.
2: O simulador de capotamento é uma ferramenta utilizada para orientar a sociedade quando a pessoa ela se envolve em um acidente grave. E ela tem vários objetivos. Primeiro, a importância do cinto de segurança. O cinto mantém a pessoa presa ao banco, fazendo com que ela se proteja quando está acontecendo o capotamento. A segunda questão é informar sobre os objetos soltos dentro do veículo. Dá para ver nitidamente que às vezes um celular, uma mala, uma bolsa, na hora do capotamento, ela é projetada sobre a pessoa, podendo causar sérias escoriações. Nós orientamos também o procedimento que a pessoa deve ter ao se envolver o acidente e liberar o cinto de segurança. Tem toda uma técnica que a gente informa passo a passo para que a pessoa mantenha a sua integridade física. E é importante também a questão emocional psicológica. Quando as pessoas elas passam pela capacitação, por esse treinamento, ela já adquire uma sensibilidade e um entendimento do que pode fazer ou não.

0: não fazer. E isso faz com que ela fique mais tranquila caso ela se envolva em um acidente, que é um fator fundamental para que a pessoa esteja bem em função de um momento de crise como é do acidente. Então, acreditamos que o simulador, ele é uma excelente oportunidade de aprendizado. Lógico que nós queremos que a pessoa, né, seja informada, mas não se envolva em acidente. Mas, acontecendo um acidente, é fundamental saber o que fazer e o que não fazer.
1: Agora é 6h39, daqui a pouquinho tem mais informação. A gente retorna destacando uma corrente de solidariedade. Busca salvar criança de mãe mirim com uma doença rara. E o governo de Minas anuncia 600 milhões em obras e projetos de infraestrutura para a região da Zona da Mata. E ainda, a convocação da seleção brasileira divide opiniões aqui em Manhuaçu.
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2: Agora 6h44, uma mobilização tem unido familiares, amigos e moradores de Manho Mirim em apoio ao pequeno Murilo, de 4 anos. Ele foi diagnosticado com a Síndrome de Duchenne, uma doença genética rara e progressiva que afeta os músculos. A esperança da família está no medicamento de alto custo. Sem acesso ao tratamento no país, a família iniciou uma campanha para arrecadar cerca de 17 milhões de reais, valor necessário para custear a medicação e o tratamento no exterior. A mãe do Murilo, Laís Aparecida Pinheiro, fala sobre o momento em que recebeu o diagnóstico do filho.
3: Nós descobrimos a doença do Murilo, chama distrofia muscular de Duchenne, é uma doença progressiva, degenerativa, que ela vai, como se diz, vai comendo a saúde do Murilo aos poucos, dia após dia. Ela não tem cura para a medicina. Nós descobrimos em setembro do ano passado, através, o Murilo teve dengue em 2024, e por conta dessa dengue ele teve uma alteração das enzimas hepáticas. Aí, depois de praticamente um ano de tanto pesquisar o que, que ele tinha, que os exames dele não voltavam ao normal, o médico pediu um exame específico achando que ele tinha uma doença autoimune. Aí, para nossa surpresa, a gente deparou com um exame, chama CPK, que deveria ser feito com recém-nascido, né? Porque esse exame, ele vai diagnosticar se a criança tem uma doença muscular ou cardíaca. Então, quando o exame vem alterado, aí o exame Murilo vem muito alterado, nós tivemos várias buscas com um infectologista, reumatologista, onde o reumatologista nos orientou ir no neuropediatra, porque eles estavam desconfiando de distrofia muscular de Duchenne. Nós fomos no neuropediatra, ele colheu um exame genético e, para nossa surpresa, o diagnóstico fechado de distrofia muscular de Duchenne.
2: Segundo ela, o Murilo já apresenta dificuldades causadas pela doença.
3: A síndrome é a ausência da proteína de distrofina, é o que mantém a gente em pé, né? Que é a força muscular que o Murilo não tem. Ele não tem essa proteína, então ele tem essa dificuldade de se manter em pé, de subir, descer a escada, de pedalar a bicicleta. Hoje, com as terapias que ele faz, que é a fisioterapia primordial, ele não pode deixar de fazer as terapias, acompanhamento com psicólogo, fisioterapeuta, acompanhamento com a equipe multidisciplinar, ele faz acompanhamento de um ponto segundo, para a gente retardar essa doença, porque nós estamos falando de uma doença progressiva e degenerativa. Cada músculo dele ali é comprometido. Se a gente fizer uma massagem nele ali com força, a gente faz uma inflamação naquele músculo, ele rompe. E o músculo não é igual um osso, né, que ele calcifica. Ele rompeu ali, ele não volta. Ele perdeu um músculo, ele perdeu uma vida. Então a nossa corrida hoje contra o tempo é para essa medicação, para a gente dar qualidade de vida para o Murilo.
2: O pai do pequeno Murilo, Carlos Júnior Bastos, explica que os custos envolvem não apenas o medicamento, mas também viagem, hospedagem e acompanhamento médico nos Estados Unidos.
4: Essa medicação é produzida só nos Estados Unidos. Ela custa em torno de 3 milhões e meio de dólares. Transferir esse dinheiro para o real, ele custa em média aí 17 milhões e 290 mil hoje. Esse é só o preço da medicação. Por quê? Só a medicação, porque nós temos o gasto também do transporte, da estadia lá nos Estados Unidos. Lá nos Estados Unidos não existe um plano de saúde igual o SUS aqui, nosso brasileiro. Lá é tudo particular. Por isso tem o gasto, né, também da viagem, da hospedagem e da internação do Murilo lá nos Estados Unidos. Hoje nós temos uma rifa de 5 mil reais, nós estamos vendendo. Tem vários pontos aqui da cidade, com nós mesmos. Quem quiser é só entrar em contato nas redes sociais no @murilo2025 ou pelos no Instagram dos pais, né? Lá vai ter os nossos zap, né? Só entrar em contato, nós estamos vendendo. Hoje não precisar todo o dinheiro possível, o total dessa medicação, porque a Anvisa aqui no Brasil ela proibiu essa medicação. Então, nós precisamos arrecadar o valor total e também o gasto de despesas para os Estados Unidos. Isso, nós também estamos com uma campanha agora, nós vamos lançar ela agora. Nossa região, que é tão rica na produção de café, Se cada produtor de café doar uma saca de café,

0: fé, acho que não vai deixar eles nem mais ricos, nem mais pobres. Mas vai ajudar na saúde do nosso filho e de tantas outras crianças também que precisa, né?
1: Olha, quem quiser manter contato com a família do Murilo, quer ajudar na causa, o Instagram dele é @todospormurilo2025. Tudo junto. @todospormurilo2025. Lá você confere toda a trajetória da família nessa campanha buscando recursos para custear o tratamento dele. 6h49, o governo de Minas anunciou investimentos de cerca de 600 milhões de reais em obras e projetos para estradas da Zona da Mata. O anúncio foi feito pelo governador Matheus Simões durante reunião com prefeitos e deputados em Viçosa. Os recursos virão da destatização da Copasa e serão aplicados até 2029. O governador Matheus Simões diz que entre as obras já em andamento estão a pavimentação da LMG 838 entre Ponte do Silva, em Manhuaçu e Luisburgo, além da recuperação da LMG 845 entre Sericita e a BR-262, perto de Abricampo.
2: Ordem de serviço a ser dada na LMG 840, Pedra Bonita, a entroncamento com 116. MG 326, Ponte Nova, a Barra Longa. E MG 326, Catas Altas, a Fonseca. Só para esclarecer, isso significa dar ordem de serviços em mais de 250 milhões de reais. Além disso, eu tenho mais 100 milhões de reais de obras que já estão em andamento, como aqui eu anunciei hoje, da ponte a Luisburgo, Ponte do Silva a Luisburgo, como é o caso da 835, que onde eu tive ontem em Sericita. Então, isso aqui não está incluindo as obras que já estão em andamento. E ainda estou autorizando a realização de 15 milhões de reais em projetos de obras. Nós vamos fazer o projeto ainda, começar ainda esse ano. Da MGC 120, São Domingos do Prata, Dom Silvério. Da MG 826, Oratórios Amparo da Serra. Da ligação de Raul Soares a Caputira, mais o contorno de Raul Soares. Da MG 124, de Presidente Bernardes até Porto Firme. Da LMG 852, de Santa Margarida até a 116. Da MG 108 de Mutum até a 474, e ainda vou repassar para os municípios fazerem os projetos de Vermelho Novo a 116 e de Araponga a Ervalha. 15 milhões de reais em projetos. Também estou determinando esse ano ainda, assim que fizer a venda de Copasa, na revitalização de dois trechos que estão muito ruins de pavimentação, a MG 265 Jequiri até a 329 e a MG 108 de Pocrane até o entroncamento com a 474. Para 2027, nós definimos o início da obra do contorno de Ponte Nova, que não tem como começar esse ano porque o projeto ainda não está finalizado. E para 2028, 2029, nós estamos guardando 250 milhões de reais para analisar os projetos que nós estamos fazendo e ver quais deles vão ser os projetos priorizados. Nós estamos falando de investimentos, então, gente, que somam 600 milhões de reais para a região.
1: Olha, 6h52, a convocação da seleção brasileira para a Copa do Mundo tem movimentado os torcedores. Aqui em Manhuaçu tem dividido opiniões. Nossa reportagem foi às ruas para saber o que a população achou da lista anunciada. Aqui em Manhuaçu, o estudante Miguel Quintino, de 13 anos, aprovou a convocação de Neymar, mas ele acredita que outros jogadores do Flamengo também poderiam ter sido chamados.
3: Eu achei bom demais, todo mundo esperando a chegada dele aí para a Copa, né? Achei triste que podia ter convocado alguns jogadores que não convocaram, né? Vários jogadores do Flamengo lá que não convocou lá. Um monte de jogador que tá aí no álbum aí, mas que não tá na Copa do Mundo, que fizeram o álbum antes da convocação. Isso que eu achei errado. Eu acho que tá justo, eu acho que todos que estão, devia estar mesmo. Eu acho que nós temos que ganhar, né? Talvez, eu acho que nós chega na final lá e ganha.
1: O aposentado Sebastião Schwenk disse ter ficado surpreso com a presença de Lucas Paquetá na lista dos convocados.
4: Para mim, que sou flamenguista, foi uma surpresa a convocação do Paquetá, na verdade. E do Neymar não foi uma surpresa, porque nos últimos jogos ele veio apresentando a forma física dele e os outros atletas que ele foi convocado, esses atletas já esperavam mesmo ser convocados, estava na lista. O Pedro, por exemplo, eu acho que

0: ele poderia ter um aproveitamento, porque há um sistema de jogo que ele faz que joga muito pelos lados. Ele precisa de um centroavante para colocar a bola na rede. E nessa parte aí vai desejar um pouquinho.
1: O aposentado Geraldo Magela também comentou. Ele disse que Neymar não deveria estar na lista da seleção para a Copa do Mundo.
2: E foi convocado ali, eu já esperava já. Só que eu achei ali que faltou o João Pedro, né? E o Pedro também do Flamengo. Do meu modo de pensar, o Neymar não precisava ter ido. Podia ter dado, né, chance para outros jogadores, como a gente falou, o João Pedro, o Pedro, que é um centroavante muito bom, joga na área, faz gol, né?
1: Agora é 6h55, daqui a pouquinho a gente destaca motocicleta com sinais adulterados, apreendida pela PM em Matipó.
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3: Agora é 6h58, a Polícia Militar prendeu Rimutum, um homem de 30 anos, foragido da justiça por envolvimento em homicídios. Sargento Góes destaca a prisão realizada.
4: 18 de maio de 2026, a Polícia Militar, através do Serviço de Inteligência, recebeu informações que um indivíduo foragido da justiça, indivíduo este com suspeição em diversos homicídios, inclusive no último triplo homicídio ocorrido na zona rural de Mutum.

0: estariam misiado em uma casa no centro da cidade. Foi acionado equipes do tático móvel e da patrulha de operações da cidade de Lajinha, que compareceram no endereço denunciado e lograram êxito em prender o foragido da justiça. Com ele, foi encontrado um revólver calibre 38 municiado. O autor e os materiais apreendidos foram encaminhados para a Delegacia de Polícia Civil na cidade de Manhuaçu.
1: E a Polícia Militar apreendeu na noite de segunda-feira, às margens da BR-262, em Matipó, uma motocicleta XTZ-125 com placa clonada. Durante policiamento, os militares constataram que a placa pertencia a uma Honda XRE vermelha de Santa Margarida, com registro de extravio. Após verificação, foi confirmada a adulteração dos sinais identificadores do veículo. Nenhum responsável foi localizado. A motocicleta foi removida ao pátio credenciado do Detran e o caso é encaminhado à Polícia Civil. Agora, 7 horas, Jornal Regional vai ficando por aqui, agradecendo sempre a sua companhia. A gente volta amanhã a partir de 6h20. Um bom dia para todo mundo.
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0: Bom dia, meus queridos ouvintes da Rádio Nova FM. Hoje, quarta-feira, dia 20 de maio de 2026, está começando agora o seu programa matinal favorito, o Bom Dia Nova. Eu sou Henrique Souza e te faço companhia até às 11 horas da manhã, trazendo para você muito mais do que notícias e músicas. Aqui, o seu dia começa com energia positiva, informações fresquinhas e, claro, aquele bate-papo que você adora. Prepare-se para uma manhã repleta de música boa, dicas imperdíveis e tudo o que você precisa saber para enfrentar o seu dia com o pé direito. Então aumente o volume do seu rádio e fique com a gente, porque aqui na Nova FM, o seu bom dia começa agora!

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0: Muito bem, agora são 7h21. E aqui no Bom Dia Nova você curte muita música boa. E aí, tá gostando do nosso programa? Bom demais. E para começarmos bem o nosso dia, para começarmos bem a nossa manhã maravilhosa de quarta-feira, eu tenho uma mensagem para você. Preste muita atenção, porque esse é um momento muito especial aqui na nossa programação, aqui no Bom Dia Nova. Nós sempre começamos o nosso dia com uma mensagem. E essa mensagem, eu tenho certeza que vai falar ao seu coração. É uma mensagem de reflexão para você. Então preste muita atenção. 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
0: A mensagem de hoje é para você que já pensou em desistir, que enfrentou dificuldades, tropeços e momentos em que tudo parecia perdido. Saiba de uma coisa: a vida sempre dá uma nova chance para quem decide não parar. Dar a volta por cima não significa nunca cair. Significa ter coragem para levantar, mesmo cansado, mesmo machucado, mesmo sem aplausos. Cada dificuldade traz uma lição. Cada batalha vencida fortalece a alma e prepara você para algo maior. Não importa o tamanho do problema. O importante é lembrar que dentro de você existe uma força muito maior do que qualquer obstáculo. Quem acredita, persiste. E quem persiste, vence. Talvez o dia de ontem tenha sido difícil, mas hoje é uma nova oportunidade para recomeçar. Recomece com fé, com esperança e com determinação. Grandes histórias de superação nasceram exatamente

0: Justamente nos momentos em que parecia não haver saída. Nunca permita que o medo fale mais alto que os seus sonhos. A sua vitória pode estar mais perto do que imagina. Continue caminhando, continue acreditando e mostre para o mundo a força que existe dentro de você. Bom, a palavra nos ensina que o choro pode durar uma noite, mas a alegria vem pela manhã, sempre vem pela manhã. E isso significa que nenhuma tempestade dura para sempre. Deus permite algumas coisas, algumas batalhas, não para destruir você, mas para fortalecer a sua fé e mostrar que a vida vem dele e a vitória vem dele. Dar a volta por cima é confiar, mesmo sem entender. É continuar caminhando, mesmo quando os olhos não conseguem enxergar a saída. Hoje, eu quero dizer para você, levante a cabeça, renove a sua esperança, entregue as suas preocupações nas mãos de Deus. Deus transforma lágrimas em lindas histórias, dor em aprendizado. Não desista agora. Não desista. Não desista. Continue firme. Porque quem confia em Deus sempre encontra forças para recomeçar. Que Deus abençoe seu dia, fortaleça o seu coração e derrame paz sobre a sua casa. E lembre-se, com Deus, toda volta por cima se transforma em um lindo testemunho. Um dia abençoado para você, uma manhã maravilhosa. Deus é muito bom, está no controle de tudo, viu? Calma, já deu certo. E nunca se esqueça, seja grato e seja feliz sempre.
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0: som de Henrique e Juliano, volta por baixo. Sorriso Maroto com Ferrugem, ela, só música boa, sucesso aqui na Rádio Nova. E muita informação pra você também, viu? Bom, e agora nós iremos conferir a cotação do café. 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
0: Onde você estiver, bom dia! Bom dia, meus queridos! E aí? Tudo bem com vocês? Espero que sim, viu? Espero que você esteja bem, espero que você esteja feliz nesta manhã maravilhosa, maravilhosa de quarta-feira. Quartou, meus amigos, estamos ali, hein? Na meiota.

na metade dela. Tá quase chegando o final de semana. Bom, eu quero que você participe comigo hoje desse programa, que vai até às 11 horas da manhã. Você é meu convidado a ficar junto comigo. Muita coisa boa vai rolar. Vamos falar de futebol no Placar Esportivo com a Lorena Correia. Tem o Resenha da Nova, as notícias dos famosos pra você. Previsão do tempo, muita informação, muita coisa boa. E claro que tem Alô na Rádio Nova. Tem Alô na Rádio Nova. É o seu momento de brilhar aqui na rádio. 33984-541735. Esse é o nosso WhatsApp aqui para você participar, mandar sua mensagem. Me conta o que você está fazendo. Hein? Fala para mim. O que você tá arrumando aí? Tá em casa? Tá no trabalho? Me conta, bora participar com a gente. Manda aí no WhatsApp pedindo a sua música também. Tô esperando a sua participação, viu? Quartou e muita música boa pra você. Dizem por aí que as coisas... A gente não precisa de muito pra ser feliz, não é mesmo? Tem gente que diz que não precisa de muito pra ser feliz. As coisas boas da vida são de graça. É, as coisas boas da vida são de graça. Você já levantou da cama. Você abriu seus olhos, viu o dia lindo. Você já tomou o seu café. Olha que coisa boa, tomar um café é um privilégio. Tomou seu cafezinho. Deu um beijo nas suas crianças. Deu um abraço na sua esposa, no seu maridão. Olha que coisa boa, coisa maravilhosa. Aí a gente já sabe que nessa vida, meu amigo, tudo passa. E as coisas da vida são de graça mesmo. Então, a gente só precisa de quê? Só fé. É isso. Muita saúde pra todos nós. E simbora. Agora são 7h56, Grelo. Só fé. Bora curtir, pra animar nossa quarta-feira, né? Bora mexer o doce, meu filho.

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3: 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Agora são 8 horas.
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0: Muito bem, agora são 8h09. Você curtiu? Diego e Vitor Hugo com Zenete e Cristiano. A culpa é do meu grau. E aqui no Bom Dia Nova, muita música boa para você e muita informação também. A gente sabe que o agro não para e a informação também não. E agora, o nosso quadro Agronotícias, as principais informações para você, meu amigo cafeicultor, homem do campo, produtor rural. 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
1: Muito bem, uma informação importante para você. Exportações globais de café crescem, mas embarques do Brasil recuam 16%. As exportações mundiais de café verde, grão ainda não torrado comercializado no mercado internacional, cresceram 0,8% em março na comparação com o mesmo mês do ano passado, alcançando 11 milhões de sacas de 60 quilos, segundo o relatório divulgado nesta terça-feira pela Organização Internacional do Café. O resultado reflete desempenhos distintos entre os principais tipos de café negociados no mercado global. O Robusta, variedade mais usada em cafés solúveis e misturas, registrou forte expansão, enquanto parte do mercado de Arábica apresentou desempenho mais moderado ou até retração. As exportações de Robusta avançaram 24% em relação a março do ano passado e atingiram o recorde de 5 milhões de sacas. O principal impulso veio do Vietnã, maior produtor mundial da variedade, cujos embarques cresceram 30% no período. Informações diretamente do G1.com. E esse foi o nosso quadro Agronotícias. As principais informações para você, porque o agro não para e a informação também não. 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
2: Muito bem, 8h26. Quem ouve sabe o que quer. Você está curtindo a maior e a melhor nesta manhã maravilhosa de quarta-feira. E você já sabe, hein? Muita informação para você. Agora nós iremos conferir como vai ficar o clima aqui na nossa cidade e também na nossa região. O nosso quadro Tempo e Temperatura. Quem traz as informações é ele, o nosso professor, nosso querido professor e amigo Rui Brandos Reis, direto da Clima Tempo, trazendo todas as informações. 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
7: Olá, bom dia. Tempo nublado durante boa parte das horas do dia nesta quarta-feira, com chuvas a partir da tarde na zona da mata. É uma frente fria que está chegando na região. Temperatura máxima em Manhuaçu, Manhumirim, Alto Jequitibá, Espera Feliz, em torno de 24 graus. Chove a qualquer hora do dia nesta quarta-feira nas regiões sul, Campo das Vertentes e Oeste. Pancadas de chuvas à tarde estão sendo esperadas nas regiões do Triângulo, Alto Paranaíba e Central. Capital Mineira com pancada de chuvas à noite, temperatura máxima em torno de 25 graus. Direto da Clima Tempo, Rui Brandos Reis.
2: Muito bem, esse foi o professor Rui Bran, direto da Clima Tempo. Conferindo agora, em Manhuaçu, nesse exato momento, está 21 graus. O céu está nublado e a máxima para hoje é de 25 graus. 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

Muito bem, agora são 8h40. Você curtiu Belo, Caça e Caçador. Só sucesso. Eu tenho uma ótima notícia pra você. Atenção, WhatsApp da Rádio

0: Nova já está liberado. É isso mesmo, tá liberadaço para você participar e enviar a sua mensagem de texto, ou você pode mandar o seu áudio, fica à vontade para participar, porque aqui quem manda é você. Manda aí a sua mensagem de texto, o seu áudio, eu quero saber o que você está fazendo, onde você está, conta pra gente, vai. Manda aí a sua mensagem no nosso WhatsApp. Se você ainda não tem, adiciona. Anota aí, esse é o Zap da Nova.
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0: Muito bem, simbora atender as participações dos melhores ouvintes desse Brasil. E quem tá comigo, bom dia pra minha amiga pagodeira. Ela voltou, Alessandra Oliveira, flamenguista. E aí, mulher, tudo bem? Bom dia. Sempre quando toca Menos é Mais, ela manda figurinha, ela aparece. Bom dia pra você, viu? Deixa comigo, vai rolar outras aqui do Menos é Mais pra você. Tamo junto, Alessandra Oliveira. Ótimo dia, minha querida. Valeu. Legal demais, ela tá sempre animada. Um abraço para o Francisco, o Chiquinho, participando com a gente. Bom dia. E também um alô para o Naldinho. Alô, Naldinho, um abraço para você, meu amigo. Gumercino Ferreira tá na sintonia, participando com a gente. Bom dia. O meu amigo Chicão, lá da Ponte do Silva. Alô, Chicão, Francisco. Oh, que legal, a gente tem o Chiquinho e tem o Chicão. Ah, só aqui na Rádio Nova, viu? Alô, alô, Chicão, Francisco, lá da Ponte do Silva. Um abraço pra você, Henrique. De folga? Conectado na nossa, na sua programação. Que isso, cara? Tá de folga de novo, tá curtindo? Eu vou te contar, viu? É, gente, quem pode, pode, né, Chicão? Só sofrendo, sofrendo folga. Aí sim, hein? Um abraço pra você, meu amigo, tamo junto. Muito bem, quem tá na sintonia? Júlio César Bueno, São Manuel, participando com a gente. Muito obrigado pela sintonia. Quem tá participando, bom dia pro meu amigo. Ô Marcos, bom dia, cara. Marcos Antônio, cruzeirense. Tá meio chateado, Marcos? Ele já mandou, Henrique. É, rapaz, não deu pra ganhar do Boca Júnior. Ah, fica triste não, Marco. Fica tite não, viu? Não fica tite não. Ah, para com isso. Ó, daqui a pouquinho nós vamos falar melhor sobre isso aqui no Placar Esportivo com a Lorena Corrêa, tá bom, Marcos? Um abraço pra você. Ai, ai. Quem tá participando, bom dia, Fernando Carvalho, lá de Reduto. Henrique, mora aqui em Reduto. Quero oferecer uma música pra minha esposa, Lívia. E claro que eu quero participar desse sorteio. Malbec Pure Gold, olha só. Qual é o perfume que não pode faltar na minha coleção? Claro que é Malbec. Boa. Boa sorte pra você, meu amigo Fernando. Valeu, Fernandão, boa sorte. Tamo junto, viu? Legal demais. Bom, lembrando que o nosso WhatsApp já tá liberado para você enviar a sua mensagem de texto, ou você pode mandar o seu áudio. Fica à vontade para participar. Aqui quem manda é você. Tô esperando a sua participação, viu? Bom, simbora. Mexeu doce, porque quartou, né? Ah, haja coração, som de Thierry. Alô, Rita! Bora curtir. Pega o telefone, manda sua mensagem, vai, bebê. Tô esperando, vem ser feliz na Rádio Nova.

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0: Muito bem, agora são 8h55. Você curtiu Israel e Rodolfo, Arruma um Bom? Bom mesmo é ter você aqui comigo participando, bom demais. Bom, e a galera segue mandando mensagem, deixa eu ver quem tá comigo. Bom dia, solta sua voz aqui no WhatsApp do Bom Dia Nova. Fala comigo, meu querido amigo Wesley Santana. Fala, Wesley.
1: Henrique, quero mandar um abraço pro meu filho Thiago, do Cujão. E mandar uma música pra ele, pedir uma música pra ele, pro Chapeludo. Falou.
0: Chapeludo? Tá bom, então um abraço pra você, meu amigo, tamo junto, viu? Bom, quem tá participando, mandando áudio, deixa eu ver. Bom dia, bom dia.
2: Fala, meu amigo, sucesso, sucesso, né?
0: Fala aí, Italo.
2: É a rádio aí, nova, trazendo músicas boas e sucesso pra nós aqui.
0: Então, aí uma sim.
2: Música aí pra nós, aí,
0: qual música?
2: Forró, você tá doido.
0: Alemão do Forró?
2: Não esquece, coloca nosso nome no sorteio, você tá doido.
0: Você tá doido.
2: Chegou, irmão, super. Balando as estruturas, você tá doido. Chama, é o Isa
0: Rodrigo,
2: desaparecido. Forte abraço aí pra todos os carreteiros, né?
0: Boa.
2: Os piorineiros aí das estradas aí.
0: Tá certo.
2: Todo mundo da construção civil de Manhãsuna que faz nossa cidade crescer mais bonita e alegre.
0: Tá certo. Valeu, Ítalo. Tamo junto, meu amigo Ítalo Mendes, lá no bairro Nossa Senhora Aparecida. Chama! Valeu, meu parceiro. Ó, quem tá participando comigo? Ele. Ele voltou. Você tá sumido, hein, cara? Fala comigo, Gelcio. É o Gelcinho. Bom dia, bom dia. Solta a sua voz aqui no WhatsApp do Bom Dia Nova, meu parceiro.
3: Fala, meu amigo Henrique, bom dia, bom dia, bom dia.
0: E aí, cara?
3: Valeu, Gelcinho.
0: Fala comigo.
3: Você tá bom?
0: Bom
3: cê
0: demais.
3: Tá sumido,
0: hein? Eu não, você tá sumindo aí, cara.
3: Rapaz, que a gente pediu uma música aí, companheiro. Do Henrique e Juliano.
0: Qual música?
3: A briga foi feia.
0: Vixe,
3: Mas não é porque eu tô pedindo essa música que eu, mas a minha mulher, nós estamos também brigando aqui em casa, não,
0: hein? Entendi.
3: É porque é uma pancada essa aí, tá?
0: Será?
3: Essa pancada aí é top de linha. Henrique e Juliano, a briga foi feia.
0: Entendi.
3: E ofereço ela a todos os ouvintes da Rádio 9 FM e a todos os amantes de uma boa música, de uma boa sofrência.
0: Eita.
3: E de uma boa pancada igual a essa aí. Henrique e Juliano, a briga foi feia. Solta pra nós essa aí, meu amigão, gente boa. E uma boa quarta-feira pra todo mundo aí. Um forte abraço. Tchau, obrigado.
0: Tchau, obrigado. Valeu, meu amigo. Tamo junto. Ô, Gelcio, se tiver acontecendo alguma coisa, meu amigo, se precisar de conversar, tamo aí, tá, cara? Fica só entre a gente. Só entre a gente aqui na Rádio Nova. Pouca gente, tá bom? Briga feia. Será que tá rolando alguma coisa? Tamo junto. Bora curtir.

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5: Muito bem, agora são 9:02. Bom, e pra galera que gosta, meus amigos, minhas amigas, Lorena Corrêa, bom dia. É, você dá bom dia pra galera, como que é o nome? É, bom dia, boleiros de plantão?
6: É isso, pros boleiros e boleiras da Nova. Bom dia pra você, Henrique.
5: Bom dia, então, pra você, Lorena, e todos os boleiros de plantão aí, ó, que estão curtindo a Rádio Nova. Fala comigo, Lorena, o que vem por aí hoje, hein?
6: Vem por aí Libertadores, Copa Sul-Americana, e aí temos os resultados dos brasileiros de ontem e vamos falar dos jogos de amanhã também, que tem bastante brasileiro entrando em campo. E a gente dá uma passadinha em como estão os grupos, que olha, tem time fazendo esforço para não classificar, eu tô achando.
5: Vixe, ó, tem cruzeirense, que já apareceu cruzeirense aqui. Será que tem motivo? Ele tem algum motivo para estar triste?
6: Não, para estar triste não. Temos que estar felizes hoje.
5: Tá bom.
6: Energia lá no alto.
5: Tá certo. Lorena, deixa eu te fazer uma pergunta. Uma pergunta meio... Ah, vou perguntar, tá, gente? Vou perguntar. Lorena Corrêa. Lorena Corrêa é uma mulher cheirosa? Gosta de andar bem perfumada?
6: Sim,
5: gosta.
6: Gosto.
5: Boa. Bons perfumes, então.
6: Gosto bastante. Tenho alguns.
5: Ah, entendi. Bom, é o seguinte. Eu acredito que todo mundo gosta de participar de sorteio e ganhar.
6: Sim.
5: Então já fala pra galera que tá rolando sorteio hoje aqui pro pessoal participar valendo um kit promocional da Boticário. Fala,
6: uai,
5: galera.
6: Que beleza. Até eu tô querendo participar desse aí. Não pode, não?
5: Não, você não pode, não.
6: Aí enfraqueceu a amizade, mas aí pra você que é ouvinte e pode participar, boa, já tá na hora, né? Manda aí sua mensagem. O que tem que mandar?
5: Ó, nome completo, mensagem de texto, endereço lá no nosso WhatsApp e bora participar desse sorteio com a gente que vai até as 11 horas da manhã. Agora, seguinte, quarta-feira, meiota da semana, estamos ali na metade. 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

0: isso aí, vamos falar então de Copa Libertadores. Ontem tivemos 3 jogos de brasileiros e eu tô falando que o grupo do Fluminense, a galera tá fazendo esforço pra não classificar, viu? O Fluminense ganhou de 2-1 do Bolívar e assim, está em terceiro colocado no grupo da Libertadores com 5 pontos. Mas o Bolívar também tem 5 pontos e tipo assim... O único que quer classificar ali é o líder do grupo que tá com 10. Esse aí ninguém tira mais, né? Já tá classificado basicamente. Mas entre Bolívar e Fluminense, parece que a briga é pra ver quem não vai classificar.
1: Que isso?
0: Porque, como gente assim? Do céu, a campanha do Fluminense da Libertadores tá complicada e aí tá em terceiro colocado. Vai precisar fazer contas aí de resultado nessa última rodada pra ver se classifica, hein? Lembrando que agora temos só mais uma rodada de jogos da fase de grupos, isso. Então ou abre o olho ou não vai.
1: É agora ou nunca.
0: É agora ou nunca. Vamos lá, Fluminense. Em essa última rodada tem que render, pelo amor de Deus. Ontem também tivemos o jogo entre Boca Juniors e Cruzeiro e o Cruzeiro empatou em 1-1.
1: 1-1.
0: 1-1. Um resultado ok, porque foi fora de casa e quem gosta de futebol sabe que jogo lá na La Bombonera, no estádio do Boca, é difícil. Cruzeiro também teve o Gerson expulso por uma falta mais forte ali, foi sem querer, mas sem querer também é falta.
1: Claro.
0: E aí foi expulso. Um destaque desse jogo aí foi a boa arbitragem, viu? Achei, é uma coisa difícil da gente vir aqui falar, mas foi uma boa arbitragem do juiz aí do jogo. E o Cruzeiro agora é líder do campeonato com 8 pontos, mas ainda tem o jogo amanhã entre Universidade Católica e o Barcelona de Guayaquil. E aí, se a Universidade Católica vencer, retoma a liderança do grupo.
1: Boa.
0: Esse grupo do Cruzeiro tá muito embolado aí também entre Cruzeiro, Boca e Universidade Católica, mas vamos aguardar os resultados aí. E o último jogo de ontem foi Always Ready e Mirassol. Olha. E o Mirassol venceu de novo, fora de casa, por 2-1. Ainda teve também um jogador expulso, mas foi ali no finalzinho do jogo, que não afetou muito. O Mirassol, que está muito bem na Copa Libertadores,
1: olha,
0: viu? São 12 pontos, é o líder do grupo que tem lá nos LDU e o Always Ready. O Always Ready é o Lanterninha. Esse aí já não tem mais chance nenhuma. Mas o Mirassol também basicamente classificado, porque agora não dá mais para o Lanús chegar na primeira colocação, nem a LDU. E aí fica a briga para saber quem é o outro time que vai se classificar para a fase de grupos. Esses foram os jogos da Libertadores. Agora vamos passar os jogos da Libertadores de hoje, dos brasileiros, e depois a gente fala da Sul-Americana.
1: Beleza.
0: Na Libertadores, nós vamos ter hoje o jogo entre Flamengo e Estudiantes, 9:30 da noite, Flamengo jogando em casa. E teremos também o Palmeiras enfrentando o Cerro Porteño, também dentro de casa, às 9:30 da noite. Esses os dois brasileiros entrando em campo pela Libertadores. Expectativa de ótimos jogos, viu? Adversários que dão trabalho, então o jogo vai ser bom. E aí agora a gente fala de Sul-Americana.
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0: Na Sul-Americana nós tivemos apenas um brasileiro entrando em campo, foi o São Paulo, que empatou com o Milionários. E aí, gente, assim, o São Paulo tá até que bem, mesmo com esse empate. O São Paulo é o líder do grupo C com 9 pontos e o Milionários, que é o vice colocado, tem 8. Então tá numa situação mais confortável aí. Mas o O'Higgins também tem 7 pontos ali na terceira colocação, então tá emboladinho. Qualquer resultado nessa última rodada também da Sul-Americana pode colocar ou tirar o São Paulo dessa primeira posição e tirar até da classificatória da Sul-Americana, né? Então precisa ficar de olho aí o São Paulo também, mas teve esse empate ontem em 1-1. E aí os jogos de hoje da Sul-Americana, o Santos enfrenta o São Lourenço dentro de casa às 7 horas da noite, o Independente Petroleiro vai receber o Botafogo às 9 horas da noite. Às 9 horas da noite também teremos Grêmio e Palestino se enfrentando. E pra gente finalizar, o Vasco enfrenta o Olímpia fora de casa às 7 horas da noite e o Bragantino enfrenta o River Plate também na Argentina às 9:30 da noite. Jogo difícil aí pro Bragantino, viu?
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0: Esses foram os nossos resultados aí de ontem.

0: Ontem os jogos de amanhã, de hoje, quer dizer, né? Que amanhã a gente volta para dar esse paralelo aí de como estão os grupos também, agora que vai se encaminhando para a classificação dos times na Libertadores e na Sul-Americana.
1: Estamos ansiosos e aqui a gente fica sabendo de tudo. Ó, antes de ir embora, a Lorena Correia Dulcineia mandou assim... Henrique, parece que a Lorena tá um pouco desanimada.
0: Jamais.
1: Pergunta pra ela aí, por favor. Por que você tá desanimada? Ela sentiu você meio desanimada hoje no programa.
0: Não tô desanimada, eu tô correndo pra dar tempo de falar tudo. Entendi. Mas desanimada jamais. Pronto. Achei um bom resultado do Cruzeiro ontem. Aí se o Cruzeiro tá bem, eu fico feliz.
1: Tá certo, Silvana Raposo sempre manda um abraço pra você, que ela é cruzeirense, tá aqui, o Cruzeiro não ganhou.
0: Um abraço, Silvana.
1: Mas também não deixou o Boca com as defesas lindas do Otávio. Ela mandou aqui, ó. Nosso amigo Marcos, né? Sempre ele. Henrique, pergunta a Lorena se ela acha que o Cruzeiro vai classificar rapidão.
0: Vai classificar. Boa. Tem
1: confiança.
0: Otimista. Sim.
1: Sempre. Bom, e esse foi o Placar Esportivo de hoje com ela, Lorena Correia. Bom dia, muito obrigado e até amanhã.
0: Valeu, galera. Até amanhã.
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Amarelo na Rádio Nova. É o seu momento de brilhar aqui na maior. Bora participar com a gente, meu filho. Que isso, 9h20, você tá aí de bobeira. Já tomou aquele cafezinho, já fez aquela pausa de 15 minutos aí na sua... aí no seu trabalho, na sua empresa? Já fez, né? Então, já tá com as energias lá em cima, já tomou seu cafezinho. Agora mete marcha, bora pra cima, bora ser feliz. Quem tá participando comigo, bom dia pra essa galera aqui no WhatsApp. Ó, minha amiga Fabiana Lira. Oi, Fabiana, bom dia. Como faço para participar

Sorteio hoje, Henrique. Ó, Fabiana, seguinte, para participar do nosso sorteio hoje, participação premiada com a O Boticário, nós estamos sorteando um kit promocional da O Boticário. Para participar é muito fácil, você vai enviar o seu nome completo, endereço, quero participar do sorteio da O Boticário, mensagem de texto, para ser mais fácil na hora do sorteio e pronto, boa sorte, cruza os dedos e quem sabe você é a grande sortuda, tá bom? Simples, muito fácil, né, Fabiana? Então bora participar com a gente, manda aí seu nome completo, se você quiser participar, é muito fácil, é só assim. Ó, a Cássia Arruda, oi Cássia, bom dia Lorena. Teve até bom ontem o nosso cruzeiro. É, Cássia. A Lorena já foi. Esqueci de mandar essa mensagem pra ela aqui. Ó, um abraço pra você, Cássia Arruda. Amanhã vou pedir ela pra mandar um abração pra você. É cruzeirense, né? Tá feliz, Cássia. Um abraço, minha querida. Deixa eu mandar um alôzão pra minha amiga. Tá, sintonia participando. É a Carleia. Oi, Carleia. Bom dia, mulher. Tudo bem, Carleia? Henrique, mandem uma música pra mim e pra Pamela. Estamos aqui trabalhando na cozinha, preparando o almoço aqui no bairro Bom Pastor. Estamos trabalhando no restaurante. Bom trabalho pra vocês, viu? Valeu, Pamela. Valeu, minha amiga. Tamo junto, Carleia. Ótimo dia pra você, mulher. Meu amigo Silvinho, fala comigo, Silvinho Barbosa. Bom dia, Silvinho, lá do Santa Luzia, participando com a gente. Boa sorte pra você, valeu, Silvinho, tamo junto. Quem tá participando também, bom dia, bom dia. Deixa eu ver quem é. Ah, minha amiga é a Denise. Oi, Denise, bom dia, minha querida. Henrique, toca aí uma música, Igor Ferrari. Estamos aqui trabalhando na cozinha também. Um abraço para você. Estamos aqui no bar e restaurante trabalhando. Um abraço para minha amiga Denise, a Rose, a Fátima, para todas vocês aí, viu? Ótimo dia, mulherada. E aí a mulherada é animada, viu? É, meu amigo, a mulherada é animadíssima lá. Ai, ai. Bom, seguinte, ela pediu, Henrique, toca aí a música do Igor Ferrari. Tá bom, então, já que você pediu, né? Igor Ferrari, safadinho. É forró que elas gostam. Simbora! Aqui quem manda é você, bora mexer o doce. Pra cima!

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0: Muito bem, você curtiu aí Panda, Porcelanato. Agora são 9h37. E sabe quem pediu essa música? Foi uma querida, gente. Ó, deixa eu mandar um alôzão pra ela, pra minha amiga aqui. É Eliana Maria Alves, que mora lá no bairro Bom Pastor. Ela pediu essa música, Panda. Eu achei engraçado porque ela falou assim: Henrique, toca aí a música do Panda, eu quero dedicar ela pro meu irmão. O apelido dele é Panda. Olha que legal. Pro Panda, então. Alô, Panda, um abraço pra você, meu amigo. A música que a nossa mãe mais ama é essa aí. Que Deus abençoe o nosso dia, amém. Valeu, minha amiga, tamo junto, viu, minha querida? Ó, e um abraço pro seu irmão também, o Panda. Fala pra ele que ele tá famoso, viu? Valeu, Eliana. Eliana, lá no bairro Bom Pastor. Bom dia pra essa galera maravilhosa aqui no WhatsApp. Minha amiga Tia Gi. Alô, Gi, bom dia, mulher. Tudo bem? Tocou aí, né? Marília Mendonça, Ivete Sangalo. Ela gosta, ela curte. Bora mexer o doce, Henrique. Já tomou seu cafezinho? Bora tomar aquele café, mulher. Inclusive, fala pra Ângela aí, tá? Que eu quero saber se realmente essa broa que você fica postando aí, ó, mandando aqui no nosso WhatsApp, tomando café e comendo broa. Eu quero ver se essa broa realmente vai... Ah, tem que chegar aqui pra gente um pedaço dessa broa. Fala pro Ronaldão Chuchu passar aí, experimentar essa broa. Eu acho que é IA. Eu tô acreditando que não é nem verdade essa foto. Ela fica tirando foto e colocando na IA. É uma broa bonita, rapaz. Deu até vontade de tomar um cafezinho e comer uma broa. Um abraço pra você, minha amiga. Tamo junto, viu? Michel Ferreira, boca de lata. Alô, Michel. Bom dia, meu parceiro. Lá do Santa Luzia. Henrique, quero participar do sorteio, meu amigo. Malbec, Pure Gold. Todo mundo mandando, querendo participar também. Aí sim. O meu amigo Leonardo Gomes está na sintonia lá no bairro Bela Vista, participando com a gente. Rodrigo Vieira Gomes. Alô, Rodrigão, lá no bairro Sagrada Família, participando com a gente. Obrigado, meu amigo. Tamo junto. Ó, minha amiga Gisele. Oi, Gisele, lá no bairro Bom Pastor. Henrique, o perfume que não pode faltar é o Florata. Eu amo Florata. Comecei a usar ele há pouco tempo e já estou apaixonada. Muito bom. Aí sim, um abraço pra você. Tamo junto. E o Eduardo, fala comigo, Eduardo, bom dia, lá no bairro Lajinha. Alô, Eduardo, bom dia, solta a sua voz.
1: Bom dia, Henrique, aqui é o Eduardo, aqui na mora aqui na Palma do Pau aqui.
0: E aí, quero, cara, bom dia pra você.
1: Bruno Marrone. Quero mandar um abraço pra minha esposa, Solange, e um abraço pra minha filha, Samires, e pra todo mundo aqui no Moringa. Um abraço aqui pra todo mundo aqui. Tchau, obrigado.
0: Tchau, obrigado. Valeu, um abraço pra você, meu amigo. Tamo junto. Olha aí, ó. Meu amigo Eduardo pedindo música. Deixa eu ver. Bruno Marrone. Pode ser essa aqui, então, pra animar quarta-feira? Chama! Leonardo com Bruno Marrone. Fuscão Preto. Simbora, bora.

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0: Muito bem, agora são 9h52. Você curtiu Capital Inicial, Primeiros Erros. Aqui no Bom Dia Nova, só música boa pra você curtir. Bom, e agora chegou aquele momento. Vou contar pra você o que tá rolando, o que está acontecendo no mundo dos famosos, no mundo das celebridades. Esse é o nosso quadro, o Resenha da Nova. Lembrando que aqui a gente não faz fofoca não, viu? Para com isso, né? Aqui não tem fofoca não, são notícias comentadas. A gente só comenta o que está acontecendo nos bastidores, no mundo da internet. Os famosos, os artistas, eles aprontam e aqui a gente conta tudo. Esse é o Resenha da Nova.
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0: Muito bem. E após cirurgia de Joel da Atena, do Brasil Urgente, o que aconteceu? Ele passou por uma cirurgia na coluna. Joel da Atena levantou um alerta que vai além dos bastidores da televisão. Após passar por um momento delicado, um procedimento de urgência no Hospital Albert Einstein, em São Paulo, o apresentador do Brasil Urgente segue afastado da atração e usou um vídeo exibido nesta terça-feira no programa Melhor da Tarde para tranquilizar o público. Ele disse assim: passando aqui para agradecer o carinho de todos vocês, que tive que fazer uma pausa estratégica para resolver alguns probleminhas que felizmente aconteceram em um lugar correto e adequado, afirmou aí o jornalista, que revelou expectativa de retornar ao trabalho em cerca de 10 a 12 dias. Pois é, a volta aí do Joel da Atena no Brasil Urgente. Agora vamos falar de um caso polêmico. Paula Aires nega reconciliação com Matheus. O Matheus, da dupla com o Cauã, Matheus e Cauã, e diz que acredita em uma transformação. O que aconteceu? Depois que o portal Léo Dias divulgou em primeira mão a reconciliação entre Matheus e Paula Aires, a influenciadora digital resolveu se posicionar nesta terça-feira. Após optar pelo silêncio, em um primeiro momento, ela decidiu negar que tenha retomado o casamento com o sertanejo Matheus, da dupla com Cauã, Matheus Cauã, mesmo afastando a possibilidade de volta. Ela afirmou que ainda acredita em transformação e declarou seguir firme na fé em Deus. E a resposta

movimentou a internet e aumentou ainda mais a curiosidade dos fãs sobre o futuro do ex-casal, já que a dupla de Cauã confessou ter caído em tentação após a notícia da traição virem à tona. Muito bem, meu amigo. Que isso, cara? É problema, hein? É o Matheus com a dupla Matheus e Cauã. Esse foi o Resenha da Nova de hoje, trazendo as principais notícias do mundo dos famosos para você em primeiríssima mão. Aqui você fica sabendo de tudo que acontece no mundo das celebridades. Bom, agora são 9h56. É, eu acho que essa música aqui é pro Matheus. É problema, meu amigo. É problema puxando problema. Tá meio lascado, hein? Vou te contar.

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6: Agora são 10 horas.
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0: Muito bem, você curtiu? Hungria Temporal, agora são 10h09. E quem tá participando comigo, bom dia! Vamos atender essa galera, né? Os melhores ouvintes desse Brasil, fala comigo. Bom dia, Rose!
1: Bom dia, Henrique. Manda um alô pra nós aí. A Gabi, que tá aqui. A Gil.
0: Um abraço pra você, viu?
1: Denise. Tá nós tudo aqui. Toca um forrozão pra nós aí.
0: Ah, tá bom então. Vou mandar um abraço pra você, minha amiga. Ótimo dia, viu? Quero mandar um abraço também pra Matilde. Oi, Matilde, bom dia. Obrigado pela sintonia. Matilde tá participando lá em Vila Nova. Marcinho, alô Marcinho, bom dia. Marcinho em Vila Nova participando com a gente, pedindo música. Henrique, manda um alô pra todos os meus colegas. O professor Moisés, a diretora Isabel, Vanderlei, lá do bairro Santana, a Lena, a Zenilda, um abraço para todos vocês. Aqui é o Marcinho de Vila Nova. Um abraço, Marcinho, ótimo dia. Daqui a pouquinho vai rolar sua música, viu, meu amigo? Já já tem mais para você curtir. Minha amiga

0: Bom dia, Dona Penha. Oi, Dona Penha, bom dia pra senhora, tudo bem? Obrigado por participar com a gente, valeu, Dona Penha. Dona Elza Paulino, oi, Dona Elza.
1: Oi, Henrique, bom dia a todos. Meu nome é Elza.
0: Tudo bem com a senhora?
1: Eu moro na Rua Esperança.
0: Na Rua Esperança?
1: Mas eu estou aqui no Coqueiro trabalhando.
0: Aí sim, hein?
1: Hoje eu já venço a minha batalha, graças
0: Olha,
1: a Deus.
0: Que quarta-feira?
1: Só volto terça-feira.
0: Que isso,
1: Deus
0: mulher?
1: Quiser.
0: Tá podendo,
1: eu gostaria de ouvir a música do Chapeludo.
0: Chapeludo?
1: Ser isso pra
0: tá bom,
1: Ana.
0: Então. Um abraço pra senhora. Um abraço pra senhora. Fica com Deus, viu, mulher? Ótimo dia. Daqui a pouquinho vai rolar a sua música. Quem está participando também comigo, deixa eu ver. Bom dia pra Rosa. Oi, Rosa. Rosilena, lá na Ponte do Silva, quero participar do sorteio. A Nayara da Costa, do Santa Terezinha, participando do sorteio também. Sebastião Alves, do bairro Bom Pastor. Pedro Henrique, participando com a gente, lá na rua Felipe Nassif. Um abraço pra você, Pedrão. Tamo junto. A minha amiga Josiane. Alô, Josiane Feliciano, bom dia pra você. Pedindo música do Gustavo Lima, muito obrigado pela sintonia. Tem áudio do meu amigo aqui, fala comigo, bom dia. Ao Fernando.
2: Bom dia, meu amigo, aqui é o Fernando Costa.
0: E aí, cara?
2: Qualquer música do Raça Negra aí pra nós aí, meu amigo. Aqui, manda um abraço pro meu amigo Chiquinho Chulezento. E ele mandou um abraço pro irmão dele, Vaguinho, que tá trabalhando lá no calçadão da praça, Vovozona.
0: Que isso?
2: O apelido do irmão dele é Bobozona, hein?
0: Olha só.
2: Tamo junto. Valeu.
0: Valeu, um abraço pra você, meu amigo. Dona Geralda, bom dia.
3: As músicas do Guilherme Silva são todas apaixonadas.
0: Eita, lasqueira.
3: Eu adoro.
0: Aí sim. Um abraço pra você, Maiara Benevides. Oi, Maiara.
4: Henrique, bom dia, sua Maiara, que é da Sagrada Família. Bom dia, né? Vamos lá. Matar mais uns leão por
0: mais
4: dia.
0: Mais um leão por dia.
4: Sorteio, hein? Vou
0: tá
4: mandar
0: bom.
4: Meu nome aí agora, hein?
0: Manda aí.
4: Você não mandou a minha música
0: que isso?
4: Ontem. Vou te dar um pacote, vai.
0: Meu Deus, calma, mulher. Um abraço pra você, Maiara Benevides, participando com a gente. Calma, mulher, relaxa. Vai dar certo, viu? Já deu certo. E olha que legal, minha amiga. Bom dia, tá participando com a gente, Márcia Domingues. Oi, Márcia. Henrique, hoje é um dia muito especial pra mim, é aniversário da minha, o amor da minha vida, Ana Vitória, é a filha. Quero desejar tudo de bom, que Deus sempre proteja e tenha o melhor pra vida dela. É a minha filha, Henrique, fala pra ela que eu amo muito ela. Ana Vitória Domingues. E também, lá em Vila Nova. E também, Henrique, toca aquela música Como um Anjo. Ah, legal, essa música é antiga. Gostei, Como um Anjo. E também, um anjo que apareceu na minha vida. E também o meu neto, lindo. Muito obrigado. Ah, legal demais. É aniversário dela e ela pediu essa música aqui, ó. Como um anjo, ela apareceu na minha vida. Ah, gostei. César Menotti, Fabiano, bora curtir.

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4: Muito bem, agora são 10h19. Está começando o nosso ranking musical. Eu quero saber, na sua opinião, qual é a melhor música. Isso mesmo, você vai escolher. Na sequência, são três músicas. E eu quero saber qual é a melhor. Hoje, a música número 1. A música número 1, Não Mexe Nas Minhas Gavetas, Danilo e Davi. A música número 2, Mari Fernandes com Lauana Prado, Maluca. Essa é a música número 2. E a música número 3, música nova, Os Barões da Pisadinha, O Seu Garçom. E aí, qual é a melhor música na sua opinião? A música número 1, Danilo e Davi, Não Mexe Nas Minhas Gavetas. A música número 2, Mari Fernandes com Lauana Prado, Maluca. Ou a música número 3, Os Barões da Pisadinha, O Seu Garçom. E aí, qual é a melhor? Você escolhe através do nosso WhatsApp 339-8454-1735. Vai lá, manda aí música 1, música 2 ou a música número 3.
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1: Muito bem, 10h28, você curtiu o Top Top do Bom Dia Nova. E aí, qual é a melhor música na sua opinião? Quem escolhe é você. Hoje, a música número 1, Não Mexe Nas Minhas Gavetas, a música número 2, Maluca, ou a música número 3, O Seu Garçom. Bora participar com a gente? Pega aí o telefone e manda agora mesmo a sua mensagem, tô esperando a sua participação, viu? É muito fácil, é só você enviar no WhatsApp, assim, música 1, música 2 ou a música número 3. Bora participar com a gente? Manda aí a sua mensagem e o seu alô. A música mais pedida, mais votada, toca novamente. Já já a música volta e tem sorteio, viu? Daqui a pouquinho, o resultado do sorteio da O Boticário, já já.
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0: Muito bem, 10h36, você curtiu Zangadinha? Thiago York com Ludmilla, só música boa. Deixa eu mandar um alusão pra essa galera aqui no WhatsApp, os melhores ouvintes. Quem tá comigo, bom dia, solta sua voz, minha querida Rosilene, Rosileide. Alô, alô Rosileide, bom dia. Oi, mulher.
1: O que não pode faltar na minha coleção da Boticário é... um perfume,
0: qual
1: um
0: perfume?
1: Vermelho, Florata vermelho.
0: Florata.
1: Ele é top demais.
0: Legal, legal. Um abraço pra você. Obrigado pela sintonia, viu? Deixa eu mandar um alusão também pra minha amiga lá no bairro Lajinha, Flaviana Rodrigues. Oi, Flaviana. Bom dia. Tudo bem? Deixa eu ver.
2: Quero te pedir também com a música. É a sua escolha, hein?
0: Qual música?
2: Não esquece não, Henrique, tá?
0: Tá bom. Um abraço pra você, minha amiga Flaviana. Ótimo dia, viu? Rodrigo Viana, muito obrigado pela sintonia. Tá participando com a gente também, Vânia Lima. Oi, Vânia, bom dia. A minha amiga, bom dia pra ela. É a Marivânia Magalhães. Oi, Marivânia, lá no Córrego Santana, São João do Banhoaçu. Um abraço pra todo mundo aí, viu? Daqui a pouquinho vai rolar sua música. Obrigado pela sintonia. Maria da Glória Vidal, lá na Serra do Ouro. Davi José, alô Davi José, bom dia, no bairro São Jorge, gente também, obrigado. Tamo junto, abraço pra você. Matheus, alô Matheus, bom dia, obrigado pela sintonia, meu amigo. Tá participando com a gente, valeu, muito obrigado, minha amiga Celciane, alô Celciane, em Santana do Manhuaçu, tá na sintonia Jojo, é a Joyce lá no Santo Antônio, oi Joyce, tudo bem mulher, bom dia pra você Joyce, também está participando do nosso sorteio, Terezinha Silva, tá na sintonia, muita gente, oi, muita gente, ó, tem áudio aqui, deixa eu ver, o Panda mandou mensagem pra gente.
3: Bom dia Henrique, tudo bom? Aqui é o Elson Alves, do Bom Pastor. Aqui que é o Panda. É, toca isso? A música do Panda aí pra nós.
0: Tá certo.
3: Aí você manda pra minha mãe, Eliana Maria Alves, pra Lara, que tá na roça pra ir no café.
0: Aê.
3: Agradece.
0: Tamo junto. Valeu, meu amigo. Esse é o Panda aqui da Rádio Nova. Valeu, um abraço pra você, Panda. A minha amiga Maria Aparecida, alô Maria Aparecida do Córrego da Gameleira.
4: Bom dia, hein?
0: Bom dia, tudo jóia, tudo jóia, mulher?
4: Maria Aparecida do Córrego da Gameleira. Eu tô falando de novo. Tem como tocar a boate azul hoje?
0: Boate azul?
4: Eu sou maior e eu sou menor. Quem eu sabe o que quer. Tem um dia abençoado, meu amigo.
0: Amém.
4: Com Deus.
0: Pra você também.
4: Oi, Henrique, perfume que não pode faltar é o Lírio. Amo ele.
0: Ah, legal, legal.
4: Eu sorteio, tá?
0: Tá bom, boa sorte pra você, viu? E o meu amigo Luiz Manuel, lá no bairro Santana. Lá no bairro Santana. Tá participando com a gente também. Valeu, meu amigo. Muito obrigado. Lá no bairro Lajinha, Tatiane. Muita gente participando. Valeu. Bom, e a galera escolheu. Sabe qual foi a música mais votada hoje? Pois é. A galera gosta de um forró, gosta de um piseiro, né? Música número 3, Os Barões da Pisadinha, você vai curtir agora.
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1: Esse é o Murilo Lagajado ali, gente.
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1: Muito bem, é agora no Bom Dia Nova, participação premiada. Hoje é especial com o Boticário Manhuaçu, presenteando para você um kit promocional. Atenção, é um kit promocional da O Boticário Manhuaçu para você. E quem tá levando para casa, deixa eu ver quem é o sortudo ou a sortuda. A nossa produção já fez, eu quero agradecer você que mandou a sua mensagem, muito obrigado por participar. Para ganhar, tem que participar. É simples, você mandou o seu nome completo, mensagem e texto aí no WhatsApp. E agora, cruza os dedos aí, hein? Será? Quem será? Quem será? Bom, deixa eu ver. Parabéns, Poliane! Poliane Ferreira da Silva, Vila Formosa, Córrego São José. Parabéns pra você, minha amiga. Você ganhou, Poliane. Que mulher sortuda, viu? Agora você que não ganhou, fica triste não, tá? Ah, para com isso. Fica triste não. É só você ficar ligado na 88.3. Não, para aí. Que isso? Fica ligado aí no 88.3, sempre tá rolando vários sorteios aí, direto aparece sorteio aí pra galera, mas tem que participar, só ganha quem participa. A nossa amiga participou, a Poliana, lá do Córrego São José da Vila Formosa, participou e agora vai levar pra casa um kit promocional da O Boticário Manhuaçu. Parabéns, valeu minha amiga!
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1: Bom, chegamos ao final do nosso programa. Eu quero agradecer a todos que participaram. A minha amiga mandou um áudio aqui, deixa eu colocar o áudio dela no ar. A Carmelita. Oi, Carmelita, bom dia, mulher.
3: Bom dia, Henrique Souza.
1: E aí? Tudo bem? Tudo ótimo, graças
3: Henrique,
1: a Deus.
3: O programa tá maravilhoso.
1: Ah,
3: Henrique.
1: que bom.
3: Tá maravilhoso.
1: Valeu. Um abraço para você, minha amiga. Muito obrigado. Que bom que você gostou do programa. Dona Sebastiana também, né, Dona Sebastiana?
4: Que é Sebastiana do Guarani. Quer te pedir a música Barquinha de Ouro.
1: Barquinha de Ouro.
4: Em Guarani, Canadá, Jaguaraí, oh. Santa Maria.
1: Ah, um abraço para a senhora e para essa galera toda aí, viu, minha querida? Muito obrigado pela sintonia. Ah, legal demais, participando com a gente, muito obrigado. Meu amigo Paulete, alô Paulete, um abraço para o Bruno. O Davi, para a galera lá no bairro Petrina, meu amigo Christian. Aparecida Cidinha. Alô Cidinha, bom dia para você, minha querida, obrigado por participar com a gente. Mônica das Graças. Fabrício, alô Fabrício, lá do bairro Alfa Sul, participando com a gente. Wellington, lá no bairro Lajinha, participando também. Jennifer Cássia, tá na sintonia, participando, muito obrigado. O meu amigo, Maicon, alô Maicon. Maicon Lucas, do bairro Matinha, participando com a gente. Valeu, obrigado pela sintonia, viu? Bom, pessoal, chegamos ao final do nosso programa. Vocês já sabem, eu sempre peço aqui, segue o nosso Instagram, né? Vai lá, dá aquela moral pra gente. Poxa, tá esperando o quê pra seguir o nosso Instagram? Segue lá, @9fm88, dá aquela moral. Me segue também, Henrique Souza, é o meu Instagram pessoal, vai lá, me acompanha nas redes sociais, tô esperando a sua participação, viu? Daqui a pouquinho, ele, Ronaldão Chuchu, tá chegando pra animar a tarde da galera com o Orelhão da Nova. Então já fica aí ligadinho, acompanhando tudo bem de perto pra você. Bom, eu vou ficando por aqui. Muito obrigado pela sua sintonia, pela sua participação. E eu volto amanhã. Bom Dia Nova volta amanhã. Tchau, tchau, pessoal. Fica com Deus. Fui!

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1: Boa, galera, sou eu, tá? Bom dia, Chuchu. Bom dia, bom dia, bom dia pra você ligado aqui na Rádio Nova, galera. Bom, é o seguinte, galera, tá começando mais um Orelhão. O Orelhão é povão, tá, Chuchu? E o povão é Orelhão. Até 3 horas da tarde, muita música legal pra você. Tem uns quadros maneiros pra galera também interagir com a gente aqui. Depois do Bom Dia Nova, tá começando o Orelhão é povão e o povão é Orelhão. E pra começar, claro, pra começar tem a música do Chuchu.

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Ai, ai, viu? Essa música é mó barato, né? A culpa do meu grau é Diego e Vitor Hugo, Zé Neto e Cristiano, galera, aqui na Rádio Nova, no Orelhão. O Orelhão é povão, chuchu, e o povão é Orelhão. Ah! Tem um lance legal aqui na Rádio Nova, no Orelhão da Nova, de segunda a sábado, sempre a partir das 11 da manhã, que é o Orelhão Toca Duas. Ah, você ouvinte da Rádio Nova, pode mandar uma mensagem pra gente aqui, pro 984541735, chuchu, pedindo pra Nova, mandar duas musiquinhas aqui na nossa playlist com o seu artista preferido no Orelhão Toca Duas. Manda pra mim aqui, tá? Pode ser duas com o Jorge Mateus, com o Alemão do Forró, com o Guilherme Silva, com o Diego Vitor Hugo, com o Gustavo Lima, enfim, fique à vontade aí, tá, chuchu? O Orelhão Toca Duas. Com quem, hein? Hein? Ah, ó. Bom, vou rolar um som maneiro agora do Pericão. Péricles com a Ana Castela. Simplesmente acontece. Antes da música do Péricles, tem a música do Chuchu. É pra galera ensaiar, ué. Ah.

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0: Boa tarde, chuchu, a Mari Fernandes da Nova. Dizem que sou louca, Mari Fernandes.
1: Ai, bebê,
0: chão. Bom, Xuxu, depois da Mari Fernandes, eu vou girar a roleta pro intervalinho comercial, tá, galera? Vou girar a catraca aqui pro intervalo comercial. Ah, ó, já tá liberadão pra você, de repente, bater aquele papo com o Xuxu Ronaldão, tá legal? Pra dar uma cornetada, pra pedir uma música, pra mandar um feliz aniversário, enfim, pra botar a boca no trombone também. Tá legal, Xuxu? Tem alô no Orelhão, tem alô na Rádio Nova, tô te esperando aqui na Rádio Nova, 88.3, tá? 98454-1735. Ó, não esquece de colocar o seu nome e de onde você tá falando, tá, Xuxu?
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0: Meio-dia!
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Pô, maneiro, hein, Chuchu? 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Bom, rapidão aqui, tem alô no Orelhão, tem alô na Rádio Nova. Galera, cadê o papelinho aqui? Ai, meu Deus do céu, deixa eu mandar alô aqui, ó, o Simão, Simão e família em São José do Mantimento. Mandou um salve aqui também ao Tenente Lopes, ele é comandante do pelotão da Polícia Militar que fica na cidade de Simonésia, gente boa pra caramba. O Adeildo e família em Alto Caparaó, Adeildo! O Zé da Cumbuca, o Zé da Cumbuca tá na região do bairro São Jorge, Zé da Cumbuca, ai, ai, ai. Zé que é o Zé da Cumbuquinha, deixa eu ver quem mais aqui.

0: tem uma galera aqui, pedindo um alô, alô, um salve, salve aí pra turma do Serviço de Água e Esgoto de Banhoçu, SAAI. É galera do bairro Lajinha, na região da rua Geni de Souza Lima. Geni de Souza Lima, estão com um problema lá no abastecimento de água. Parece que a galera já tá olhando, mas o pessoal tá passando aperto lá, né? É rua Geni de Souza Lima, é, bairro Lajinha. Galera aí do SAAI, aí quando puder, dá uma olhadinha com carinho pra essa rapaziada do bairro Lajinha nessa rua aí, tá bom, chuchus? O Anselmo tá em Luisburgo. Ó, chuchu, tô em Luisburgo, tô na Penha do Café, fone no ouvido e ouvindo o chuchu Ronaldão. Rola pra mim depois aí o peão todo tatuado. Ô, Anselmo, deixa com a gente aqui, Anselmo. Boa sorte pra você na Penha do Café aí, Anselmo. Espero que o seu Pix possa cair bonitão, hein? Bonitão na sexta-feira que vem, ou sábado, hein? Aí com a turma que tá na Penha do Café com você na cidade de Luisburgo. Anselmo!
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Boa tarde, Chuchu. Esse é o Eduardo Costa aqui na Rádio Nova. Imagina eu, galera. Eduardo Costa aqui na Rádio Nova. Bom, Chuchu, a bola rolou ontem. Três brasileiros em campo ontem, Libertadores América. Duas vitórias e um empate, né? O Cruzeiro foi na Argentina e enfrentou uma decisão na Argentina. Se bem que a galera do Boca Júnior tá reclamando um pênalti. O árbitro foi da Venezuela. A galera do Boca Júnior tá com os pinos marimbondo, tá brava pra caramba lá com a Comebol. Segundo o Boca Júnior, teve um pênalti que o juiz não marcou, teve um gol anulado também, mal anulado. Será que teve apitão amigo ontem a favor do Cruzeiro contra o Boca Júnior? A galera do Boca Júnior tá brava pra caramba com a arbitragem de ontem, que foi da Venezuela, hein? Bom, é o Cruzeiro, se o árbitro errou, o Cruzeiro tem nada a ver com isso, né? Um pro Boca Júnior, um pro Cruzeiro ontem. É, o Cruzeiro teve o jogador Gerson expulso no início do segundo tempo, hein? Foi valente o Cruzeiro ontem, né? Foi valente, né? Com o resultado de ontem, o Boca Júnior, de repente, vai passar aperto aí na última rodada e, dependendo dos resultados aí, ele vai vazar das oitavas de final da Libertadores América. Já o Cruzeiro, semana que vem, BH, depende só dele, né? Vai, pegar o time fraco do Barcelona do Equador, vencer, convencer e carimbar o passaporte para as oitavas de final, que vai rolar em agosto, né? Ontem também no Maracanã, para mais de 50 mil torcedores ontem, galera, o Fluminense precisava ganhar de pelo menos uns 3 gols aí do Bolívar, da Bolívar, para depender só dele na última rodada, também no Maracanã, garantir vaga nas oitavas de final. Só que o negócio foi difícil, hein? O Fluminense fez 1-0, o Bolívar empatou, depois fez 2-1 e ficou nisso aí, hein? Na última rodada agora, o Fluminense vai ter que depender de outros resultados aí, hein, galera? Quem passou o rodo e tá aí felizão da vida foi o Mirassol. O Mirassol foi ontem, ganhou fora de casa do Always Red no Uruguai. Ruim pra caramba o time do Always Red, tá? Um pro Always Red, 2 pro Mirassol. Com o resultado, o Mirassol tá classificadão, galera, pras oitavas de final da Libertadores América, galera. Legal, né? Boa! Quer ver, ó? O Fluminense, no grupo do Fluminense, o Independente Del Valle tem 10, já tá classificado, tem 10 pontos, vai jogar. O Bolívar tem 5, o Fluminense tem 5. Então aqui, ih, caramba, hein, Fluminense. Deixa eu ver, no saldo aqui o Bolívar tem saldo 0, o Fluminense menos 2. Ih, caramba, hein. Já o Cruzeiro Cabuloso tem 8 pontos. Boca Júnior tem 7. A Católica, que joga hoje, também tem 7. E o Barcelona do Equador, que joga hoje, também tem 7. Bom, pro Cruzeiro aqui, deixa eu ver aqui, pro Cruzeiro aqui, eu acho que o bom seria um empate ou vitória do... mas bem que o Cruzeiro, depende só dele, né? Eles têm que se virar pra lá, né? Boca Júnior, Universidade Católica do Chile e o Barcelona. A Universidade Católica joga com o Barcelona amanhã. Cruzeiro depende só dele, né? Cadê o Mirassol aqui? O Valente Mirassol, hein, galera? Mirassol tem 12 pontos já classificado. O Lanús da Argentina tem 6, vai jogar. A LDU de Quito do Equador tem 6, também vai jogar. E o Always Red, 3 pontos. Olha o Mirassol, galera. Meteu lá 12 pontos, tá classificadão já, hein? Legal, né? Boa! Deixa eu ver os outros brasileiros que vão jogar, vão entrar em campo hoje. Cadê aqui, ó? Pô, tem o Flamengo. Tem o Flamengo em campo. Uai. Vem, cadê aqui, ó? Tem Palmeiras também, né? Aqui, ó, deixa eu ver, ó. Hoje tem aqui, ó. Tem Palmeiras e Cerro Porteño hoje, 9:30 da noite em São Paulo. Bora, Palmeiras, garantia vaga. E também 9:30 no Maracanã, lotadão. Tem Flamengo e Estudiantes da Argentina hoje também, galera. O Corinthians joga amanhã no Uruguai contra o Peñarol, galera. E ontem também, pela Copa Sul-Americana, ontem à noite, o São Paulo no Morumbi, estreia do Dorival Júnior, galera. O São Paulo ontem, galera, passou aperto, hein? 1 pro São Paulo, 1 pro Milionários da Colômbia. Milionários.

0: Vai girar a roleta pro intervalinho aqui, né, Chuchu?
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0: Bom, Chuchu, só pra fechar aqui, eu falei da Copa Sul-Americana ontem, São Paulo 1, Milionários da Colômbia 1 no Morumbi. Ah, não falei os jogos de hoje, né? Hoje é penúltima rodada da fase de grupos, hein, galera? Hoje, 7 horas da noite, no Paraguai, o Vascão da Gama líder, com time reserva, vai enfrentar o vice-líder Olímpia. O jogo é no Paraguai, galera. 7 horas da noite também, em São Paulo, Santos, tem Santos e São Lourenço. Santos, seu Neymar. Uai, o Neymar não tem bom negócio aí que o Neymar foi pra seleção? Já tá poupando? seu Neymar, né? Tem também hoje, 9 da noite, Independente Botafogo. E o Botafogo vai buscar um bom resultado aí fora de casa, né, Botafogo? Às 9 da noite também, o Grêmio vai confirmar a classificação hoje, no Rio Grande do Sul, Grêmio e o Palestino do Chile. Bom, só lembrando que os outros brasileiros, o Bragantino joga amanhã na Argentina contra o River Plate e o Atlético Mineiro vai pro tudo ou nada amanhã, vencer amanhã, 7 horas da noite em BH, o Atlético Mineiro vai enfrentar o líder do grupo, o Cienciano. Bom, Chuchu, ó, tá na hora de mais um Orelhão Toca Duas, hein? Tem uma galera pedindo aqui o grandão, Lua Pereira, magrelão, grandão, mas que canta muito.
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2: Ai, ai, né, Chuchu? Luan Pereira no Orelhão, toca duas, hein? Não era love e ainda um palmo, né? Participações do Léo Foguete e também do Grelo. Manda pra gente aqui pra Rádio Nova, pro 98454-1735. O seu Orelhão toca duas, hein, Chuchu? Duas músicas na playlist musical da Nova, na sequência musical da Nova, com o seu artista preferido, tá bom, Chuchu? Manda aqui pra gente, pra Rádio Nova, tá bom?

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1: Vai ser o Murilo Huff na nova, né, Chuchu? Saudade estranha? Ih, caramba! Ai, ai, né, Chuchu? Tem alô no Orelhão, tem alô na Rádio Nova, tem a galera participando com a gente aqui, né? Deixa eu ver aqui o... Mandar um salve aqui ao Léo Dançarino em Manhuaçu. Ô, Léo Dançarino, dá um jeito, Chuchu, desengonçado. Manda alô pro Fagner, no bairro São Jorge. Fagner e a esposa, dona Bruna. A Valquíria. A Valquíria é... é filha do Valtaí, lá do Buracão Clube. A Valquíria mora na Júlio Bueno. Ué, não tô entendendo a Valquíria, não. Eu já vi ela com a camisa do Flamengo. Ela mandou aqui um escudo do Atlético Mineiro aqui pro WhatsApp aqui da Rádio Nova. Uai, Valquíria. Eu, hein? Tá virando foia? Bom, tem um salve também pro Robinho, Robson Lacerda. O Robinho tá em espera feliz. Eu vejo quem mais quer. O Zé Roberto, taxista. Pepe aqui em Manhuaçu. A Ivete tá aqui em Manhuaçu trabalhando no centro. Zé Mendes, do Sagrada Família, ex-balacabado, bonitão, Zé Mendes, tá trabalhando na ponte da aldeia, né, Zé Mendes? Zé Mendes tá trabalhando aí na gráfica, né? A Paloma e a Kátia Pires em Simonésia. O Salles tá aqui em Manhuaçu. Oi, Salles! Tem alô também ao Pedrinho, o Pedrinho da construtora, do Outdoor também, né? Pedro Pesso da Silveira, Pedrinho. Camila Rocha no Sagrada Família, o Douglas, grande Douglas. Douglas trabalhando na barbearia. Manda um abraço ao Clóvis também, né? Oi, Clóvis. O Clóvis tá sempre ali, né? É Dom Correia, Sacramento, né? Trabalhando pra comunidade ali, né? Clóvis, grande Clóvis. Quem mais aqui? Ah, o Luiz Pazelli também, né? Oi, Pazelli. Pazelli é... como é que ele trabalha aí também.

visitando as lavouras de café nos quatro cantos da região, né? Tá em Manhuaçu, tá em Simonésia, tá em Batiba, tá em Irupi, tá em Altiquitibal, Caparaó, nosso Pazelli, grande Luiz Pazelli. Ô, Pazelli, bora ensaiar aqui a musiquinha do Chuchu Ronaldão pra você gravar um áudio. Ó, galera, pô, quem já decorou, grava um áudio e manda pra mim aqui, pra Nova FM no Orelhão, tá? Cantando a música do Chuchu Ronaldão. Tô esperando o seu áudio aqui, mas tem que ensaiar pra não errar, hein, Chuchu, ó. Chuchu.

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0: Pô, só que a musiquinha do Chuchu Ronaldão é essa aqui, ó. Agora vai, ó. Todo mundo decorando pra mandar um áudio pra mim passar aqui na Rádio Nova no Orelhão. Essa aqui que é a musiquinha do Chuchu Ronaldão. Não pode errar, não, ó.
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Ela olhou e falou: vem, chuchu. Bom, tá aí, chuchu, interessante, Ferrugem aqui na Rádio Nova. Por falar em Ferrugem, galera, tô vendo aqui que o Ferrugem segue dedicado aos treinos e alimentação balanceada, galera. O cantor, o pagodeiro, ele dividiu hoje com os seus mais de quase 10 milhões de seguidores do Instagram, hoje terça-feira, ou melhor, hoje quarta-feira, uma foto aí que ele aparece caminhando tranquilão, galera, com a camisa do Fluminense, né? Aquele torcedor do Fluminense, né? E ostentando o chip após o treino, galera, após uma caminhada. Vale lembrar que Ferrugem chegou a pesar 130 quilos, então ele começou a ter uns probleminhas. O médico dele falou assim: ó, Ferrugem, pode botar. O médico falou assim: nada contra os gordinhos, mas você vai ter que perder uns quilinhos aí, porque você tá com um probleminha aí, né? Aí é o seguinte, né? Aí ele começou aí uns trabalhos físicos aí e uma dieta balanceada, e ele já perdeu, galera, 50 quilos! Grande Ferrugem. Ele falou: mudança de rotina em prol da minha saúde. Ou eu perdia uns quilinhos ou eu ia passar a apertar um perrengue, né? Então eu tive que perder uns quilinhos aí. Já perdi quase 50 quilos, disse o Ferrugem. O pagodeiro Ferrugem, né? Ó, então é o seguinte, vou dar uma giradinha na roleta aqui pro intervalinho comercial.

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Bom, Chuchu, tem alô no Orelhão, tem alô na Rádio Nova, tem alô pro Carlão, né? O Carlão da Brooklyn Produções, tá em Ipanema. Valeu, Carlão. Boa quarta-feira aí, Chuchu. Tem alô pra Ana Paula. Ana Paula Ventura, tá em Pontões, São João do Manhuaçu. Oi, Ana Paula. Vem aqui, ó. Fala.

0: Pô, seu maneiro, né, Chuchu? Pedro Sampaio, Lulu Santos, Tempos Perdidos. Na nova.
1: Pedro Sampaio.
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Oi, Chuchu, anota aí, ó, no rádio tradicional 88.3, Nova FM, quem ouve sabe o que querem. 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Ah, deixa eu mandar um salve aqui pra Milena, a Júlio Bueno, lá com a galera lá do Cacá, lá do negócio do bolo, do churrasquinho também, a Milena. Milena, filha da Ludmilla, a Milena é fã do pagodeiro Vitinho. Ela gosta da música 50 tons do Vitinho. Valeu, Milena! Mandar um salve aqui a Tereza e o Zezé de Oliveira, Simonésia. Dá um salve também aqui ao Durvalino. Oi, Durvalino! Durvalino tá... É, eu tô trabalhando no curral, aqui, cuidando das minhas vaquinhas, cuidando do meu ganha-pão do dia a dia, do sustento da minha família. Ô, Durvalino! Ele tá na região do Alto São Luís, Conceição de Ipanema. Oh, obrigado aí, tá, Durvalino! Obrigado aí pela audiência aqui na Rádio Nova FM. Bom trabalho pra você aí. Cuida bem das vaquinhas aí, né? Olha, mais tarde vai tirar o leite, né? Valeu, Chuchu! Ô, Durvalino, aí no Alto São Luís, Conceição do Ipanema, pô, tem que ensaiar aí também, ó. Vou trazer aqui a musiquinha do Chuchu pra você ensaiar e depois gravar um áudio e mandar pra mim passar aqui na Rádio Nova FM, tá? Aí você manda aqui pra Nova FM, pro 98454-1735. Bora ensaiar, Durvalino, aí de Conceição do Ipanema, ó. Ó.

Pô, sua maneira, Chuchu, Natan. É o Natan com o Zé Vaqueiro. Aproveita que eu tô brigando. É, o cara aproveita que o cara tá brigado, chama outro pra ir pra Gandaia. Ai, ai, né? É o Natan com o Zé Vaqueiro. Aproveita que eu tô brigado. Galera, tava dando uma olhada aqui na internet, que é a previsão do tempo aqui. Tem previsão de uma pancadinha de chuva de leve de hoje pra amanhã, por aí. Vai ser uma chuvinha pra chamar um pouco de frio aqui pra nossa região, tá? Não vai ser aquela chuva, não, mas tem previsão de uma pancadinha de chuva pra nossa região aqui na tarde e noite de hoje, ou de hoje pra amanhã. Aí, repito, hein, uma chuvinha pra chamar o frio, tá, galera? Ai, ai, ai, hein? Ó, vou ter que girar a roleta aqui pro intervalo comercial no Orelhão da Nova. Vou girar a roleta, a catraca. Depois do intervalo tem o Vitinho com essa música maneira aqui, ó. Não me vejo sem você, Vitinho, já já na Nova. 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
1: 2 horas.
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0: Eita, boa tarde, Chuchu, Danilo, Danilão, Danilo e Davi aqui na Rádio Nova. Não mexe nas minhas gavetas não, tá? Eu vou girar, fala em gaveta, eu vou girar roleta, peneira a ver com gaveta, vou pro intervalo comercial, depois do intervalo comercial, o Henrique tá meio atrasado, que o resenha da Nova é 11h30, ele chegou quase 2h30, ah, tá meio atrasado, né, galera? Mas vamos girar, gira. 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

0: Bom, galera, vamos embora então para mais um Excepcionalmente Hoje. Vai rolar agora, né, galera? 2h15, o Resenha.
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0: 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Ô Henrique, tudo bem com Vossa Excelência? Boa tarde.
3: E aí, Cício, boa tarde pra você. Ah, nunca tá é tarde pra chegar atrasado, meu amigo. Nunca é tarde, tá?
0: Não, vou limpar a barra dele aqui hoje. É porque ele teve que fazer um serviço extra aqui pra Rádio Nova.
3: Seguindo trabalhando aí.
0: Como ele é o garoto propaganda, ele teve que aí fazer uma matériazinha aí. E gravar um vídeo aí, então, excepcionalmente, hoje, o Resenha Nova, que é 11h30 da manhã, vai rolar agora 2h15.
3: Inclusive, gostaria de pedir a todos os ouvintes aqui do Orelhão da Nova para seguir o nosso Instagram. Me ajuda aí, né, pessoal? Segue lá. Tem que sortear.
0: Fala pro Léo abrir a mão lá, o Leonardo Medeiros, olhar com o patrão, sortear os prêmios lá, no Instagram também, ué.
3: Copa do Mundo chegando por aí, Dia dos Namorados.
0: Sorteia uma caixinha de som lá, sorteia lá um penteador. Penteador?
3: É. Não faço ideia
0: aqui. Nem eu, não sei nem se isso aqui na minha língua.
3: Penteador.
0: Sorteando um liquidificador, um air fryer. Vai lá.
3: Inclusive, falando em caixinha de som, deixa eu só mandar um abraço pros pedreiros que eu passei ali perto da obra do Todos os Santos. Tava com a caixinha de som alta, rapaz. Eu quero mandar um abraço pro Renato ali, o Marcelo, pra todo mundo. O encarregado vai falar com eles. O que, que é isso aí? Tá bem altinha.
0: O som alto que pra animar a galera.
3: E era a Rádio Nova FM, então um abraço pra galera aí.
0: O som alto é pra animar a galera que trabalha na construção civil. Tá achando que é fácil mexer uma pá ali? Botar cimento com a enxada ali mexendo.
3: Não é fácil, não.
0: Tá achando que é fácil ficar na parede agarrado lá em cima, emboçando ali?
3: Pois é.
0: Tá achando que é fácil carregar um saco de cimento da cacuda? Vocês colocaram, você vai quebrar tudo. É igual a vara de bambuí.
3: O Ronaldão, a gente só fica no ar-condicionado.
0: Nada. Eu já trabalhei também aí, né? Já trabalhei, pecado. Na construção civil aí. Ô Henrique, mudando água pro vinho.
3: Fala.
0: Outro dia, o Sacana, do professor Dudu aqui em Manhã-Sul, me adicionou num grupo WhatsApp.
3: Isso.
0: Imitadores de bode. Tem gente do Brasil inteiro.
3: Calma aí. Imitadores de bode?
0: Como assim?
3: Que história é essa?
0: Não, lá, a conversa lá é só assim.
3: No WhatsApp.
0: Imitadores de bode do Brasil. Tem gente do Brasil inteiro. Amazonas, Pernambuco, Manhã-Sul, Rio de Janeiro.
3: Aí você mandou um áudio lá também?
0: Não mandei ainda, não. Tô só observando, mas vou sair. Vou colocar assim, ó. Chuchu, Ronaldão, saiu. Agora o Sacana do professor Dudu me adicionou no Imitadores de Galinha.
3: Grupos imitadores de galinha?
0: Imitador de galinha. Eu vi gente aqui do Pará, do Ceará, de todo o estado de São Paulo, Minas Gerais, Rio. Aí eu peguei um... Olha só, a conversa da galera é assim, ó. Pelo
3: amor de Deus, ó. Essa aí tá chocando essa galinha aí.
0: Ó, tem outro, ó.
3: Meu Deus, minha

0: Brasil daí, né?
1: A conversa lá é assim, ó. Tem mais, ó. Tem mais, ó. Ó, ó.
0: Meu Deus. Olha essa. Essa galinha aí, deixa eu
1: ver. Só tem mais um agora, ó. Ok, ó.
0: Deus,
1: inclusive, tem um monte de gente aqui do Mansu, tá?
0: Ah, é?
1: Tem, Mansu, Durandel, eu vi aqui Realeza. De professor Deus. Leizinho de Realeza tá aqui.
0: Ó, depois manda no grupo, no WhatsApp aí da Nova FM. Se tiver algum imitador de galinha aí, ó, online. Sempre tem, né?
1: É porque não tem nada pra fazer. O cara fica uma hora, o cara fica o dia inteiro imitando galinha. Tem o do Suvi também.
0: E responde, né?
1: Aí daí tem que responder com.
0: É proibido mandar outra coisa no grupo.
1: Não, se eu chegar lá e falar assim, eu posso imitar, não sei o que lá. Aí você sai.
0: Você sai na hora.
1: É igual o bote. Agora começa a bote.
0: E como seria se o Ronaldão mandasse lá a galinha? Seria galinha? Uma galinha chocadeira? Um garnizé?
1: Não. Vamos mudar de assunto? Fala aí da fofoca aí, tá?
0: Bom, deixa eu falar rapidão aqui, ó, da novela Três Graças, que foi recorde, tá, Chuchu? Finalizou aí na semana passada, na sexta-feira, encerrou com um ibope bom, mas legal. Não esperado.
1: Ah, mas bom. Tá? Ficou legal bom. Aquele final ali da Grazi Massafera, ficou legal, deu um suspense, hein?
0: Deu suspense.
1: Assumiu. Eu vi, tá todo mundo vendo, né?
0: Claro. Bom, foi um sucesso.
1: Deu um suspense lá no final dela. Será que vai ter a continuação da novela?
0: Será?
1: Porque no final ela sumiu, ela falou, me aguardem. E roubou a Três Graças lá.
0: Pois é, a expectativa foi altíssima. O Finei cortou meu áudio aí, ó. A expectativa no final da novela Três Graças. E ainda levantou o horário, tá? Todo mundo... todas as novelas pegaram aí um pouquinho desse ibope da final de Três Graças. A Avenida Brasil aumentou o ibope na sexta-feira. Coração Acelerado. Essa nova novela aí, A Nobreza do Amor. Você tá assistindo? Vai assistir? O que você acha?
1: A Nobreza do Amor?
0: A Nobreza do Amor.
1: Isso é novela das seis, ué. É novela de época. Aí eu gosto.
0: Você gosta, né?
1: Boa novela de época.
0: Pois é.
1: Aqui estreou, vi só um pouquinho ontem. Quem ama, cuida.
0: Quem ama, cuida?
1: É, novela das nove.
0: Será que vai pegar o mesmo... O engate aí de Três Graças?
1: Eu tava olhando que segundo os críticos aqui, né, a galera começou bem.
0: Quem ama, cuida.
1: Tony Ramos, Antônio Fagundes.
0: A galera tá em peso, então,
1: Você sabe quem ama, cuida, né?
0: Quem ama, olha aí.
1: Não é?
0: Tá vendo, tio Chuchu?
1: Não é? Não,
0: vamos tocar nesse assunto.
1: Tá cuidando direitinho?
0: Tô cuidando direitinho. Agora o Ronaldão,
1: Chuchu. Eu também tô.
0: Ó, vamos falar aqui rapidão.
1: Mistério.
0: Sabe a Renata? Renata Sorrá é a que faz o papel daquela novela da...
1: Renato Sorrá.
0: Senhora do Destino.
1: Fez um papel ícone, Nazaré Tedesco.
0: Ela mesma.
1: Jogar todo mundo desse cara. Ah, tá com raio de mim, pum, joga e matava os caras.
0: Você não vai acreditar, meu amigo. Ela está sendo processada por uma ex-funcionária, uma ex-babá que foi contratada em 2014, quase R$1 milhão de indenização de processos trabalhistas, tá, Chuchu? Olha aí, em 2014 ela contratou uma babá e essa babá, no começo, foi contratada para ser babá. Só que aí ela alegou o acúmulo de funções. Ela disse que começou a cuidar da criança, depois ela começou a lavar, depois ela começou a passar, depois ela começou a cozinhar, depois ela começou a limpar a casa. Enfim, ela foi contratada para ser a babá e no final ela tava fazendo várias funções. Aí...
1: Era babá, vale tudo.
0: Vale tudo. Aí ela começou a ter várias, várias desvios de funções aí. E aí levou na justiça, meu amigo, quase R$1 milhão em verbas trabalhistas aí, e vai ter que pagar, né, Renata Sorrá?
1: Dependendo do tempo que ficou com ela lá, tal, né? Aí a justiça lá, a justiça do trabalho que decide, bate martelo.
0: É, pois é.
1: Mas se contratou pra ser babá, era só pra cuidar do nenenzinho ali, não sei se é
0: eu sou neto, a favor.
1: Sobrinho,
0: alguma coisa. Quero mandar um abraço pra todas as babás, as mulheres que trabalham aí na casa de família, na faxina, poxa, tem que valorizar também.
1: Faxina é faxina, cuidar de bebê.
0: Isso mesmo.
1: Cuidar das pessoas, de repente tá doente, o cuidador de idoso aí, cuidador de idoso, né?
0: Coisa é uma coisa, cozinheira.
1: Outra coisa.
0: Tá certo. Inclusive, será que acho que a Nazaré Tedesco fez tanta
1: ruidade. Renata Sorrá.
0: Ela fez tanta ruidade.
1: Nazaré Tedesco fez.
0: Tá trazendo
1: era
0: a vida aí dela.
1: Era má, Nazaré Tedesco. Viu? Era sobração.
0: Ai, ai. Bom, seguinte, Chuchu, vambora, né? Agora sim, amanhã eu volto, 11h30. Estarei aqui com o nosso querido Ronaldão,
1: Chuchu. Acabou aquele serviço que o senhor tá agarrado lá da tabela da

0: Opa.
1: Acabou, vai sair, é. Né? Inclusive vai sair com...
0: Ele ia tá grande, tá? Porque você usa óculos, é. Quem não usa óculos, é, né? Bem meio dia, o cara vai saber lá, tio, que jogo é esse aqui?
1: É, é pra galera marcar, chuchu, pegar a caneta e marcar.
0: É, Uzbequistão e não sei quem lá, como é que eu vou saber?
1: Mano? É, e pra galera marcar, já marca ali os três primeiros jogos, depois tem as oitavas, as...
0: Só do Brasil ou todos os jogos?
1: Todos os jogos, pra você acompanhar toda a Copa do Mundo.
0: É jogo pra cacimba, hein? Caramba, hein?
1: É, ao todo...
0: E agora a dona FIFA inventou 48 seleções, coisa horrorosa. 39 de Copa do Mundo. Acho que a FIFA acho que ninguém trabalha, não.
1: É, me ajuda aí, né, FIFA? Ei, tava bom demais, né? Mas tá bom, vamos lá, né? É isso aí. É. Bom, tchau, tchau, pessoal. Boa tarde pra vocês.
0: Quer ouvir a galinha de novo?
1: Tem lá. Qual vai ser essa aí?
0: Ah, nossa galinha também é ruim. Essa, eu gostei dessa última galinha aqui lá do grupo Imitadores de Galinha, ó.
1: Tá botando essa galinha aí. Chocadeira ela, hein?
0: Inclusive o VL lá da loja dos crianças também tá aqui, o VL. VL, você é bem corneta, hein, VL? Você tava pra galo, não?
1: É, olha aí, ó. Tá mais pra galo. Errou o grupo aí, hein?
0: Esse aqui eu acho que não almoçou, não. Essa galinha não almoçou, não.
1: Pelo amor de Deus. Tchau, tchau, pessoal. Valeu, chuchu.
0: Valeu. Ai, ai. Ó, galera, bora curtir. Amanhã, ó, tem mais resenha do Novo daqui a pouco, tá? 16h e ainda hoje às 19h30. Bora curtir a Lauana Prado, Murilo Rufi, pra você lembrar de mim.
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3: Ei, BH! 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

0: senhores!
1: Valeu, BH!
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1: Que delícia, que delícia!
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0: Bom, até chuchu, a caixa postal do Thiaguinho pra galera aqui na Rádio Nova, né? Caixa postal, Thiaguinho. Vou trazer aqui o Bahia, aqui, né? O Thales Bahia. Vai, chuchu, solta a voz aqui na Nova.
1: Ah, o chuchu, Ronaldão, mandei os dados aí, hein? MC Bahia aí, mandando um abraço.

0: pra geral, de manhã uma sua aí. E gostaria de pedir uma música do Barões da Pisadinha, que nós tá rochando nosso dia aqui. E eu quero participar do sorteio.
1: Ah, valeu, Thales Bahia. Valeu, Chuchu. Boa sorte aí. Manda um alô também pra Eliana. Eliana Maria Alves, tá no bairro Bom Pastor, na Baixada. Eliana, obrigado aí.

0: assim, essa aqui é a comadre Gameleira, como é que é o nome dela? É a Maria Aparecida Moura. Ô, Maria Aparecida Moura, já cantou a música, hein? Mas vambora, Gameleira, Luisburgo, ó.
1: Ô, Ronaldão, boa tarde, tudo jóia? Oi! Aqui é Maria Aparecida Corvo da Gameleira. Toca pra nós essa música aí, ó. Pra que saber meu nome, saber do meu passado, eu sou igual a tanto.
0: Foi classificada! Maria Aparecida, Moura, Gameleira, Luisburgo. Ih, tem outro cantando aqui? Ai, ai, ai. Esse é o Boca de Lata do Santa Luzia. Vai, Michel.
2: Chuchu Ronaldão.
0: Ah, meu Deus.
2: Chuchu Ronaldão. Oh, yes.
0: Ih, não, tá muito desafinado e fora do ritmo, hein, Michel? Ó, Boca de Lata do Santa Luzia, ó. Deixa eu ver.
2: Chuchu Ronaldão. Chuchu Ronaldão. Oh, yeah.
0: Ah, não, Michel, ó, tem que ensaiar, Michel, presta atenção, é desse jeito aqui, Michel, ó.
3: Chuchu Ronaldão, chuchu Ronaldão.
0: Aprende aí, Michel, ó.
3: Chuchu Ronaldão.
0: De novo, ó. Aprende, ó.
3: Chuchu Ronaldão.
0: Ó o ritmo, ó.
3: Chuchu Ronaldão.

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0: Aqui na Nova tem Chuchu Ronaldão do Orelhão.
1: Ó, antes de eu ir embora, tem a Chuchu aqui, a Eliana. Vai, Eliana, Chuchu.
2: Oi, Chuchu, boa tarde. Ó. Deus abençoe, tudo bem? Quero ouvir a música do Panda. Corpo nu, dedicado pro meu irmão da HID, o Panda. E pra minha mãe que tá na lavoura, apoiando café, apaixonada nessa música.
1: Essa música é maneira.
2: E a Lara do Bom Pastor.
1: Ah, tá bom, Eliana. Obrigado aí, teu Chuchu. Ô, Vandeco também, Vandeco, valeu, Vandeco, bom trabalho aí, teu Chuchu, Vandeco, aí na Olímpio Vargas, ali próximo ao escadão da Petrina, e ainda, o Vando e a Vanilda, Córrego Roça Grande, Zona Rural de Manhuaçu, Vando e Vanilda, valeu aí, beijão pra toda a galera do Córrego Roça Grande, Manhuaçu. Oi, Chuchu, tô indo embora, antes eu trazer aqui, a roleta gerou aqui, a catraca gerou aqui, ó, tá saindo. Tá saindo mais uma galera ganhando um prêmio legal aqui da Rádio Nova. A roleta girou, hein, Chuchu, no sorteio aqui, ó. Angélica Martins, Sagrada Família. Ela tá levando uma pizza. Deliciosa, galera do Manancial aqui em Manhuaçu. Manancial, hotel, restaurante, pizzaria, churrascaria. Legal, hein? Angélica Martins. Ela mora no bairro Sagrada Família. Angélica, a equipe de promoção da Rádio Nova vai entrar em contato com você aí, tá bom, Chuchu? E ó, fique ligado aqui na programação da Rádio 9, a qualquer momento, boa, vai pintar mais uma promoção legal aqui no sorteio, Chuchu. Boa quarta-feira pra você, pra sua família, brigadão aí pelo seu carinho, pela audiência e pela participação com o Ronaldão Chuchu aqui na Rádio Nova. Amanhã, quinta-feira, 11 da manhã, tem mais Orelhão da Nova. Valeu, Chuchu. É o chapeludo. Valeu, tchau, tchau.

0: Valeu.
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13: Pois é, aqui na Rádio Nova FM, música, alegria na sua programação e tá apenas começando o Popline nesta quarta-feira, 20 de maio. E aí, tudo bem? Tudo certinho por aí? Ah, espero que sim, né? Com as músicas que serão, claro, executadas aqui na nossa playlist, que a sua tarde seja ainda mais especial. Bora aumentar o volume que tá apenas começando o Popline.

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2: Aqui no Popline da Rádio Nova FM, fazendo a festa no seu rádio. E através do nosso WhatsApp você participa. 339-8454-1735. Agora, para você ficar bem informado ao clima, como é que tá por aí, hein? Neste momento em Manhuaçu, 25 graus a temperatura, a máxima prevista para hoje, 26, com a previsão aí de sol entre nuvens e a probabilidade de pancadas de chuvas e temporais no decorrer da tarde e também à noite. E aí, ó, a umidade relativa do ar está neste momento em 72%. Para você conectado aqui, você fica bem informado na Rádio Nova FM. A gente vai batendo um papo, selecionando para você com muito carinho as queridinhas da nossa programação. Então, bora aumentar o volume, tá chegando mais uma sequência para você aqui, ó.
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2: Chegando para você agora, Jorge Matheus, aqui na Melhor Sintonia.

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1: As principais notícias da região em primeira mão para você no tribunadoleste.com.br. Santa Margarida, a Polícia Militar recupera motocicleta furtada e prende homem por receptação. Na terça-feira, dia 19, a Polícia Militar recuperou uma motocicleta com registro de furto durante patrulhamento no centro de Santa Margarida, na rua Joaquim Vieira. Após levantamento de informações que uma motocicleta Honda CG150 cor prata estaria circulando pela cidade com queixa de furto, os militares intensificaram o patrulhamento e localizaram o veículo. Durante a abordagem, o condutor, um homem de 34 anos, foi identificado. Na fiscalização, os policiais constataram que a motocicleta possuía registro de furto ocorrido na cidade de Divino no dia 8 de abril.

0: de 2026. Também foram verificados aí sinais de adulteração veicular, como chassi raspado. O veículo foi removido para o pátio credenciado do Detran. O autor foi preso pelos crimes de receptação e adulteração do sinal identificador do veículo automotor, sendo conduzido à Delegacia de Polícia Civil em Manhuaçu para as providências cabíveis. Para mais detalhes, para maiores informações, tribunadoleste.com.br. 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

0: Só música boa pra você aqui no Popline, na Rádio Nova FM, através do nosso WhatsApp. Você manda o seu recado 33984541735. Já já tem o seu recado aqui na Rádio Nova.
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0: E através do nosso WhatsApp, você manda o seu recado pelo 33984541735.
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0: Ah, e tem sorteio, hein? Tem duas cartelas, cada uma, ó. Teremos, então, dois ganhadores aqui no Popline, no finalzinho do programa, né? Das cartelas aqui, com ingressos para o Parque de Diversões Filadélfia, que está ali no Boston City. Então, ó, você que quer participar, você já mandou o seu nome completo? Tem algumas pessoas que mandaram aqui mensagens já, né? E alguns aqui esquecem de mandar o nome completo, o endereço, e manda também aqui o áudio para você me convencer porque você tem que ganhar aqui esses ingressos aqui no Popline na Rádio Nova, hein? Fala pra mim aqui, manda aqui o seu recadinho, ó. Seja criativo, né? Seja criativo. Fala, rapaz, eu preciso de ganhar porque eu ainda sou uma criança, né? Pois é. Use a criatividade, né? Ah, eu vou deixar pra você usar a criatividade, participar aqui, ó. Aqueles que forem criativos, né? Claro, vai agregar, ó. No finalzinho do programa, quem sabe você pode ser contemplado. Quem sabe isso possa ajudar aí na sua sorte. Quem tá aqui na sintonia da nossa programação, abraço aqui pro o Gael. O Gael tá ligado, tá no bairro Santa Terezinha. Tá conectado, tá curtindo aqui a nossa programação. Muito obrigado pelo carinho, pela companhia. A Isabela. Isabela também tá ligada, tá lá em São Caetano Caputira, tá curtindo aqui o Popline, uma ótima tarde pra você. A Poliana, tá no córrego do Arrozal, sentido Ponte do Silva, conectada também, curtindo a Rádio Nova FM. Então, ó, você que quer participar aqui então, né? Você vai mandar o seu áudio me convencendo por que você deve ganhar, né? Não é por texto, não. Por texto, você envia apenas o seu nome completo, seu endereço, tá ok? Dizendo que você quer participar, mas aqui o áudio você manda aqui tentando me convencer por que você merece ganhar aqui o ingresso aqui no Popline. A alegria alto astral aqui na melhor sintonia. E agora tem a saudosa, a maravilhosa.

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1: Com você aqui na Rádio Nova FM, fazendo a festa neste dia 20 de maio, quarta-feira. A semana caminhando aí, no meio da semana já. E a gente tá aqui, né, com esse clima gostoso, aquele clima propício, né, para um chocolate quente, né, um cafezinho especial, café da tarde especial. Inclusive, você já tomou um café da tarde? Pois é, daqui a pouquinho eu vou ali tomar um café, né? Ainda não tomei café, não. Pois é, rapaz, agora eu vou aqui conferir primeiro a galera que tá aqui, ó, tentando me convencer, porque tá chegando aqui mensagens e mais mensagens aqui pelo nosso WhatsApp da Rádio Nova, mas alguns estão convencendo, outros não, né? Outros estão mandando apenas a mensagem de texto, mas eu vou conferir aqui, ó, a prioridade vai ser as mensagens com áudio, hein? Então você que mandou aqui o áudio me convencendo, igual aqui o Carlos Eduardo, ele mandou aqui, ó, tô aqui ouvindo a Rádio Nova e quero participar do sorteio, moro no Bom Pastor, ó, mandou aqui e mandou também o áudio. Ô Carlos Eduardo, por que que você merece ganhar? Fala pra mim.
2: Ah, eu mereço porque eu quero muito se divertir no parque. Por favor, me ajuda pra mim vencer isso.
1: Ei, Carlos Eduardo, boa sorte pra você, meu querido. Obrigado pela sua participação aí, ó. Tá vendo? Já tentou me convencer aqui, ó. Então, você já tá participando do sorteio, tá bom, Carlos Eduardo? E você que ainda não mandou, ó, 33984541735. Eu sorteio, ó, duas cartelinhas. Então, cada pessoa, serão duas pessoas, dois ganhadores. Cada um vai levar aí cinco ingressos para ir ao Parque de Diversões Filadélfia, hein? Ó, pensa num negócio maneiro, hein? Maneiro demais!
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0: a sua programação na Rádio Nova e agora tá chegando aquele momento para você ficar bem informado, sabe? As principais fofocas, as principais notícias do mundo dos famosos é aqui na Rádio Nova FM, no Resenha da Nova. Tá chegando ele, Henrique Souza. Boa tarde.
1: E aí, Glazer, boa tarde para você, boa tarde para essa galera maravilhosa aqui do Popline. Você, meu amigo, minha amiga que está trabalhando.
0: Pois é.
1: Nessa tarde de quarta-feira, ansioso para dar 5 horas ali, 6 horas da tarde para ir para casa. Estamos ali na metade da semana. Final de semana tá quase. Calma, pessoal. Daqui a pouquinho o final de semana chega.
0: Já, a queridinha da semana chega aí. A sexta-feira.
1: Famoso sextou. Bom, seguinte, senta aí. Se tiver tomando aquele cafezinho, aqueles 15 minutos que você tem na obra para tomar um café, atenção, porque eu vou te contar, vou trazer muita informação para você aqui do que está acontecendo no mundo dos famosos, o que acontece nas redes sociais, em primeiríssima mão, para você ficar bem informado. Não é futrica não, viu?
0: Não.
1: Me ajuda aí.
0: Aqui não tem fofoca.
1: Pelo amor de Deus.
0: Informação, né?
1: Compartilhada. Pois a gente só vai comentar o que está acontecendo aí no mundo dos famosos. Esse é o Resenha da Nova que já está começando.
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1: Muito bem, ele Glazer Sérgio, você sabe que influenciador digital, artista, gosta de ostentar, né, meu amigo?
0: Exatamente, cara.
1: E a galera gosta de ostentar, tem muitos, principalmente os funkeiros aí, gostam de ostentar carrão.
0: Aqueles cordões gigantes de ouro, né?
1: Pois é, agora tem uma famosa que tá ostentando uma coisa diferente.
0: Quem é essa famosa?
1: Jojo Todinho.
0: Ih, rapaz, ela gosta,
1: tá? Ostentando aí nas redes sociais, sabe o quê?
0: Ah...
1: coleção de panelas.
0: De panelas?
1: De panelas, não, meu amigo.
0: Aí é inusitado demais.
1: Bom, cara, parece que ela subiu o nível, tá? Ela subiu o nível aí da ostentação, porque a mulherada vai gostar. Cara, ela tem uma coleção de panelas que vale mais de 15 mil reais.
0: 15
1: ela
0: colocou, mil reais?
1: Colocou na mesa, em cima da mesa, assim, tirou uma foto. Ela que tem 29 anos... É, tá com 29 anos e ela já tá com...
0: Tá nova, né?
1: Tá nova, mas... pra ostentar panela, né?
0: É, cara.
1: Aos 29 anos, Jojo Todinho apresentou nas redes sociais e exibiu uma foto da sua coleção de panelas de uma marca francesa, sem nem falar essa marca aqui.
0: É mesmo?
1: Uma marca francesa que é muito conhecida pela durabilidade, pelo design. É uma linha completa de panelas avaliada em mais de 15 mil reais. Eu vou te contar, viu?
0: Quem é isso?
1: Pode, pode. É 15 mil reais, tem que fazer. Faz o arroz sozinho, faz o feijão sozinho. Pelo amor de Deus, 15 mil reais é pra quem pode, né? Será que a dona de casa que tá escutando o programa teria coragem de dar
0: esses 15 mil reais
1: aí, um jogo de panela? Você acha que vale a pena? Merece?
0: Agora, tanta coisa pra ostentar, vai justo um jogo de panelas,
1: jogo,
0: né?
1: Jogo de panela.
0: Não, as panelas são essenciais, né? Afinal de contas, né? Pra ter aquela comida bacana, né? Fazer ali, ó, as coisas gostosas na hora do almoço, pois na hora da janta, né? No café também, no café da manhã, no café da tarde. Agora, ostentar panela, meu amigo.
1: Ela fez uma foto, encheu a mesa da cozinha dela com as panelas ali, o jogo de panela, a coleção completa das panelas. Quem conhece, quem entende, sabe que é de uma marca, assim, reconhecida no mercado. Pra quem entende gastronomia, pra quem gosta de cozinha, mas, cara, mais de 15 mil reais o joguinho de panela aí.
0: Pois é, a galera da gastronomia, né? A galera dos restaurantes aí iria, né? Os chefes de cozinha.
1: Eu acho que com a certeza curtiu,
0: eu acho,
1: né?
0: Que iria gostar, né? Iria curtir. Agora, a senhora aí, minha amiga, a senhora gostaria de ostentar aí umas panelas aí de
1: 15 mil reais um jogo de panela. Teria coragem de comprar? Ou se você ganhasse essa aí, eu acho que não queima arroz não, viu? E não agarra o ovo não. Sabe aquele ovo? Você vai fritar na frigideira e agarra, sai que trem mais ou menos. Pelo amor de Deus. 15 mil reais, tem que fazer tudo, né?
0: 15 mil reais,
1: pelo
0: hein?
1: Pelo amor de Deus. É grana, viu?
0: Que situação, hein, rapaz?
1: Só Jojo Todinho mesmo. Bom, seguinte, vamos falar do... A gente quase não fala dele aqui. Zeca Pagodinho, meu amigo. Zeca Pagodinho.
0: Famoso,
1: ele é famoso.
0: Zeca Pagodinho que toca samba.
1: Samba, é loucura, né? E o Exalta Samba que toca pagode. Pelo amor de Deus, me ajuda.
0: Esse mundo é de cabeça pra baixo.
1: Bom, o sambista Zeca Pagodinho, aos seus 67 anos de idade...
0: Parece não, hein?
1: 67, um dos grandes nomes aí da música brasileira.

0: possui uma mansão de luxo no Rio de Janeiro. Ele vive em uma casa espaçosa e feita aí para receber a sua grande família, né? Ele que tem aquela música Grande Família, é a grande família mesmo, porque a família é grande, tem os filhos, a família toda. Mas o que chamou a atenção é que ele recebe até uma pensão aí, ó, da sua esposa, uma mesada.
1: É mesmo?
0: Da sua esposa, meu amigo. Deixa eu te contar essa história. O que acontece? Exibiu no programa da Eliana aos domingos, o Em Família da Rede Globo, neste domingo, e deixou os fãs encantados. Eles foram lá fazer uma entrevista, mostrar a casa, mostrar uma mansão que tem área externa, piscina, área gourmet, enfim. É o Zeca Pagodinho, né? 8 horas da manhã ele já tá instalando uma, meu amigo, e já tá bebendo.
1: Ele gosta, tá?
0: Então, você já imagina, tem que ter área de churrasco, porque é o Zeca Pagodinho soltando aquele samba, aquele pagode também na casa dele. E além disso, tem uma área interna, a casa toda decorada. Agora, a casa ainda tem um altar especial na sala dedicada para São Jorge, que ele é devoto de São Jorge.
1: Devoto de São Jorge.
0: Então a casa tem um altar ali especial para São Jorge. O outro destaque também é que o que chamou a atenção é que ele ainda recebe uma mesada da esposa. Casada há 40 anos, a esposa dele é responsável. Olha só, a esposa dele é responsável por cuidar da fortuna do marido e dá para ele um valor todos os meses, pra ele curtir, pra ele gastar como quiser.
1: É mesmo?
0: E aí, tá vendo? Geralmente, tem os homens acham que, mulher não... Aqui, ó, Zeca Pagodinho tá mostrando que é diferente, meu amigo. Quem toma conta do dinheiro dele é a esposa.
1: Ela que manda.
0: Ela que manda.
1: É a realidade,
0: e
1: né?
0: Ela
1: as mulheres que mandam.
0: E ela distribui a quantidade que ele vai gastar nesse mês. Ó, vou te dar esse dinheiro aqui pra você gastar esse mês como você quiser.
1: Você vai gastar
0: uma mesada.
1: Se ela deixar por conta dele, meu amigo, ele vai gastar tudo em cerveja.
0: Pois é.
1: Diferente aí da Jojo Todinho, o Zeca Pagodinho tá ostentando, não, né?
0: Ele tá ostentando.
1: Ele anda de boa, né?
0: Não,
1: ele... Simplão, né?
0: É simples, segue uma vida
1: Simprão.
0: Assim. No Rio de Janeiro, uma vida de luxo, de um famoso, né?
1: Tem
0: muitos anos.
1: Conforto, né?
0: Tem conforto, mas o que chamou a atenção é que a esposa dele é que toma conta de todo o dinheiro e ela dá uma mesada pra ele todo mês pra ele gastar como ele quiser. Então, meu amigo, tem muito homem aí, ó, que fica reclamando, tá vendo? Mulher tá pedindo dinheiro. Olha, o Zeca Pagodinho tem que pedir dinheiro pra esposa.
1: Ela que toma conta de tudo, pô.
0: Ela fica à vontade.
1: Você pode gastar esse final de semana só isso.
0: Só pra gastar.
1: Só esse tanto de cerveja.
0: Bom, pois é isso aí.
1: Chega por hoje?
0: Chega por hoje, encerrando aqui mais uma edição do Resenha da Nova.
1: Olha lá, já que você falou dele, ó, quer ver, ó, vai tocar aqui a vinheta. Aí, ó, pra encerrar o resenha de hoje,
0: boa. Ó. A saideira...
1: Como é que é o nome dessa?
0: Zeca Pagodinho. Judinha, hein? Que isso,
1: Judinha?
0: Tchau, tchau, pessoal. Valeu!
2: Chegou junto.
3: Mas meu professor tá ali, o Wilson Moreno, tá só filmando a gente. Não podemos vacilar, hein? 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Será que você não notou? É você que eu adoro.

0: Janeiro. Valeu, rapaziada.
1: Essa foi. Técnico do Brasil.

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0: Bora mandar um alô da galera aqui no Popline.
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0: E aqui no nosso WhatsApp, assim, a galera vai mandando o recado, vai participando, vai se interagindo, e a galera tá aqui tentando convencer o Eli Glazer aqui, porque que tem que ganhar aqui o ingresso, né? Teremos duas cartelas contendo aí cada uma 5 ingressos. Teremos então 2 ganhadores ou 2 ganhadoras, né? Então, você que tá aqui participando, vamos conferir.
2: Olha, eu preciso, né, urgentemente, de ganhar essas cartelas para mim ir no sorteio. Como eu disse antes, eu sou apaixonada por carro de batida.
0: Certo.
2: Eu sou uma eterna criança. Eu preciso participar desse sorteio.
0: Muito
2: obrigada, fiquem com Deus e beijo.
0: Valeu, Sandra. Boa sorte para você. Obrigado pelo carinho, pela companhia. Já está participando do sorteio, tá bom?

0: fique atento aí, ó. Cruze os dedinhos e boa sorte pra você, tá? No final do programa você acompanha aí pra ver se você vai ganhar, tá? Vamos conferindo que tem mais aqui, ó. Quem tá aqui também, quem tá aqui mandando aqui, ó, é a Eliana, do bairro Bom Pastor, tá aqui, ó. Ela já mandou a mensagem dela com o nome completo, o endereço, e mandou também aqui o áudio, e a gente confere agora.
1: Meus filhos nunca foram no parque.
0: Não foram, não.
1: Aí, assim, é a primeira vez deles. Imagina ganhar e ver, ficar feliz demais.
0: Ah, é?
1: Me ajuda.
0: Então, ó, o Eliana, então, repete aqui novamente, por que que você merece ganhar aqui esses ingressos aqui do Parque de Diversões Filadélfia? Fala pra mim.
1: Porque meus filhos nunca foram no parque. Aí, assim, é a primeira vez deles. Imagina ganhar e ver, ficar feliz demais.
0: Pois é, boa sorte. Boa sorte pra você e obrigado pela sua participação aqui na Rádio Nova. Ah, então você que ainda não mandou, ainda dá tempo de você participar. 33984541735. Ah, hoje tem presente pra você aqui no Popline, na melhor.
2: Você tá nos carros.

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3: Bora aqui bater um papo legal com a galera aqui através do nosso WhatsApp da Rádio Nova 33984541735. Então, fala com ele, Iglesia Sérgio, aqui na Rádio Nova. Boa tarde.
4: Iglesia Sérgio, aqui é a Ana Maria.
3: Ô, Ana Maria.
4: Resgate Batido.
3: Tudo bem?
4: Passa pra mim aí uma música do Zezé de Camargo, Luciano. Deixa sua escolha aí, uma bem bonita deles. Isso pra você, pra todos que estão ouvindo, pra Prado, pra toda a minha família.
3: Beleza.
4: E meus vizinhos do Corpo do Resgate. Nossa, maior e melhor, tô ligado em todos os dias. Fica com Deus, uma boa tarde de trabalho pra você.
3: Obrigado, Ana Maria.
4: Um grande abraço.
3: Valeu, Ana Maria, um abraço pra você, pra todos aí do Córrego do Resgate, Ibatiba, no Espírito Santo, todo mundo conectado, curtindo aqui a Nova FM, obrigado pelo carinho de sempre.

0: Abraço aqui na programação pra Vanessa. Vanessa Pimentel tá lá no Engenho da Serra curtindo a Nova FM. Obrigado pelo carinho. Abraço pra você, Vanessa. Quem tá aqui também conectado, Davi. Davi também tá ligado, tá em sintonia. Tá curtindo aqui, tá curtindo a nossa programação. Muito obrigado pelo carinho, pela companhia. Tá lá no bairro Santo Antônio. Obrigado pelo carinho da audiência. Quem tá aqui também mandando recado.
1: Boa tarde, Alegria.
0: Olá.

0: Márcio, para o Zé Albin, para Maria Márcio, para Ana Maria, para Denise, para Jandira, para Ana Maria de Cabo do Resgate, e para com o Madivano Jaguaraí, e para você aí, gatão, e para o Rafael Gatão. Eu quero participar do sorteio do ingresso para mim ir lá. Mais o Rafinha.
1: Olha aí, rapaz. Eu
0: já estou fazendo janta.
1: Já está fazendo janta?
0: Feijão, um torresminho daquele da hora.
1: Coisa boa, hein? Aí sim.
0: Pode vir, já está.
1: Tá certo então, Flávio, um abraço pra você, obrigado pela companhia, obrigado pelo carinho da audiência aqui na Rádio Nova. Rapaz, ela falou aqui, ó, que você falou que vai levar o Rafinha, é isso? Eu entendi isso mesmo, tá certo aqui, ó Flávia. Um abraço pra você, obrigado pela companhia. E quem tá mandando recado, participando, se interagindo também, vamos conferindo, tem mais recado aqui na Nova. Fala comigo, olá, boa tarde. Cris. Olá, boa tarde. Ô Cristina.
2: Eu gostaria de pedir a música com... Ah. Léo Santana, pode ser qualquer uma da sua escolha. Ofereço para meus filhos Jefferson, Jennifer, Joab, para minhas amigas Emilda, Cida, Raquel, Regina, Pâmela, Rosângela e também para meus sobrinhos Julimar e Juliene e para Carla lá no Rio de Janeiro e também para o Heraldo lá em BH e para o Renato lá no Espírito Santo e Ana Núbia, o filho dele, para todos vocês da Nova. Eu ouço a maior e a melhor, quem ouve sabe o que quer. Valeu, Licles! Ótima tarde. Valeu.
1: Valeu, Cristina. Um abraço pra você, pra todos aí conectados, curtindo a Nova FM. Bom demais ser a companhia de vocês. 339-8454-1735 pra você participar. O Thales também tá ligado, tá em sintonia, tá lá no bairro Santa Luzia. Alô, Thales. Obrigado pela companhia. Boa tarde pra você. O Diego. Diego tá aqui, ó. Tá animado, né? Hoje tem jogo do Vascão, né? Tá ligado aqui, tá curtindo a nossa programação. Uma ótima tarde pra você, Diego. Obrigado pela sua companhia aqui na Rádio Nova. E agora bora curtir aqui o Zezé de Camargo, Irmão da Lua, Amigo das Estrelas. É um novo sucesso, a nova regravação do Zezé de Camargo pra você na Rádio Nova.

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1: Flamengo e Estudiantes se enfrentam nesta quarta-feira, dia 20, pela quinta rodada do grupo da Grupo A da Conmebol Libertadores. O confronto será disputado no Maracanã às 9:30 da noite. Teremos ainda Palmeiras, que entra em campo também na noite desta quarta-feira, em busca de uma vaga antecipada nas oitavas de final da Libertadores, com uma rodada de antecedência. Ó, no Nubank Park, o Verdão receberá aí o Cerro Porteño do Paraguai pela quinta rodada do grupo F. A bola rola a partir de 21h30, 9h30 da noite. Lembrando que teremos também Copa Sul-Americana, onde teremos Olímpia e Vasco às 7 da noite. E ainda Grêmio e Palestino também às 9 da noite. Independente Petrolelo e Botafogo. River Plate.

0: Oeste Bragantino. À 21h30 da noite também, pela Copa Sul-Americana.
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2: Com você aqui na Rádio Nova FM, nesse clima gostoso, hein? Alegria, alto astral e o melhor da música pra você na Rádio Nova.
1: Boa tarde.
2: A galera mandando recado, participando, se interagindo aqui na nossa programação. Quem tá aqui conectado, abraço aqui pro Cauã, do bairro São Vicente. Cauã tá ligado, tá conectado aqui. Obrigado pelo carinho, pela companhia. Tá aqui, ó, quem tá também curtindo a nossa programação, Luiz Flávio de Reduto. Boa tarde pra você, Luiz Flávio. Obrigado pela companhia. A Vânia Lima também tá ligada, tá conectada aqui na nossa programação. Vânia, boa tarde pra você. Obrigado pela sua companhia. Quem tá aqui mandando recado também, participando, o Luiz Manuel, tá aqui, ó, bairro Santana, tá aqui, mandou o áudio dele, já mandou aqui a mensagem de texto e o áudio convencendo o Eliglazer por que ele deve ganhar aqui, né, os ingressos para o Parque de Diversões Filadélfia.
3: Boa tarde, meu amigo.
2: Boa tarde. Tudo bem?
3: Eliglazer,
2: fala pra mim.
3: Eu mereço ganhar os ingressos aí.
2: Ah.
3: É pra me levar minha filha no circo, porque ela é uma menina muito estudiosa, então ela merece.
2: Você falou no circo,
3: ela
2: no
3: merece,
2: parque.
3: Ela só tira nota boa. Na escola, então, pra me levar minha filha.
2: Tá certo.
3: É por isso que eu mereço ganhar os ingressos.
2: Beleza, Luiz. Boa tarde pra você, boa sorte, né? E obrigado pela companhia. Você falou circo, né? Mas é parque de diversões, Filadélfia. Quem tá aqui também na sintonia da Rádio Nova, vamos conferindo aqui, o Michel Ferreira tá aqui, ó. Tá ligado, tá conectado na Rádio Nova. Obrigado pelo carinho, pela companhia aqui na nossa programação. Tem mais recado, tem mais alô, já a gente traz aqui, ó, o recado da galera. E você que ainda não mandou, ainda dá tempo de você participar aqui da Rádio Nova.
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2: E juntos vamos fazendo a festa no seu rádio aqui na 9FM nesse finalzinho de tarde, hoje, quarta-feira, 20 de maio. E aí, tudo certinho por aí? Tudo tranquilo? Bora mandar um alô da galera, todo mundo participando, se interagindo, querendo ganhar ingresso aqui hoje, hein? Boa
3: aí,
2: tarde.
3: Amigo, opa! Você é o Ítalo do bairro, não
2: sei. Oi, Ítalo, fala comigo.
3: Tá uma música aí pra nós aí com Rio Negro, Solimões, Seta Dura. Essa é antiga, hein? Que pancada, hein, rapaz? Bora que a Copa do Tutia tá começando.
2: Pois é.
3: Foi meio fraca.
2: Você achou?
3: Seta doido. Bom que escalar. Só a maioria do time do Mengão.
2: Então é por
3: sucesso
2: isso.
3: Sucesso pra você. Tudo de bom, hein? É o Ítalo do Bairro Nossa Aparecida. Forte abraço aí. E o Transmaior, você tá uma benção. Tá CTD.
2: Ah, é maravilhoso.
3: Meu amigo, eu mereço ganhar esse ingresso pra mim passear com a minha linda e bela esposa. Você tá doido. Ela merece demais. Minha companheira, minha guerreira, tá sempre comigo. E o parque, né, é um lugar de diversão, um lugar de se alegrar e se unir sempre. Bora pra cima.
2: É isso aí, Ítalo. Um abraço pra você, boa sorte, hein? Ó, o Ítalo não gostou aí da escalação da seleção brasileira, não, hein? Você também gostou, não? É, eu acho que é justamente por isso, né? Colocou aí a maioria dos jogadores do Flamengo, né? Foram convocados aí. O problema é esse, né, Ítalo? Um abraço pra você. Obrigado aí pela companhia na Rádio Nova. Quem tá aqui também mandando recado, vamos conferir. Tem mais alô, tem mais recado aqui na nossa programação. Vamos conferindo aqui a galera através do nosso WhatsApp participando. A Cristiane do bairro São Vicente também tá ligada, tá conectada. Um abraço pra você, tá aqui mandando aqui um abraço pra mãe Ivone de Jaguaraí, também o pai Altamir. Isso aí, um abraço pra você. A próxima sequência vai pra você, tá bom, Cristiane? Obrigado pelo carinho, pela companhia. Quem tá aqui mandando recado, vamos conferindo aqui, ó. O Cauã mandou aqui, ó. Mandou mensagem aqui, tá ligado? Tá ligado na nova.
4: Tá bom.
2: Opa, bom.
4: Você é nós aí, uai. Porque quem é uma mestre criança, tem anos que eu não vou no.
2: É.
4: No parque, no parque divertido. Ainda mais lá, tô falando que cheirou samba, tem a roda gigante também.
2: Pois
4: a
2: é.
4: Roda russa, tudo do pai.
2: É bom, hein?
4: É nóis, hein? Obrigado.
2: Valeu!
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2: E garoto, um abraço pra você, obrigado aí, bom finalzinho de tarde. Quem tá aqui também mandando recado é a Neuza. Ô Neuza, fala pra mim.
5: Eu mereço ganhar os ingressos, porque eu gosto muito de parque e vai demorar chegar o dia de eu receber e eu tô com medo do parque ir embora.
2: Ah, tá certo, Neuza, boa sorte pra você. A Neuza foi sincerona, né? Ô Neuza, obrigado pelo seu carinho, bom finalzinho de tarde pra você.
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0: É hora de viajar no tempo aqui no Popline, aquele momento nostálgico aqui na nossa programação. Bora aumentar o volume.
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0: 5h44.
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5: Olha aí o seu finalzinho de tarde. Você confere comigo aqui o clima neste momento em Manhuaçu. 22 graus a temperatura, possibilidades de chuva. A mínima prevista para hoje é de 18 graus. Umidade relativa do ar 86%. E agora é hora de sorteio para você aqui no Popline, hein? Você que participou, se interagiu, mandou aqui direitinho a sua mensagem, o seu áudio. Então, ó, boa sorte para todo mundo. Vamos trazer aqui quem vai levar aqui, ó. Teremos dois, né? Dois ganhadores aqui no Popline. Cada um vai levar aqui, ó, uma cartelinha com 5 ingressos cada. Então, ó, e amanhã a produção entra em contato com você que ganhar. Então, boa sorte. Bora aqui, ó. Bora rufar os tambores. Quem vai levar aqui, ó, a primeira cartelinha é ela, Sandra Batista Dutra, da rua Felipe Nassif, o bairro Coqueiro. Ô Sandra, parabéns pra você, minha querida. Aí a Sandra vai poder, ó, ir no carrinho de batida, né, Sandra? Ó, amanhã a produção entra em contato com você. Parabéns, Sandra. E agora, bora pro segundo ganhador aqui, vamos conferir agora. Vamos lá, vamos lá, vamos lá. Luiz Manuel Batista, bairro Santana. Parabéns, Luiz Manuel. Parabéns pra você. Obrigado aí pela sua participação também. E amanhã a produção também entra em contato com você, tá bom? Vai chegando agora a última sequência do Popline de hoje. Daqui a pouco, 6 em ponto, tem a hora do Ângelus. A apresentação do Padre Carlos Antoé, Luiz Nascimento. Momento de oração, de reflexão. E na sequência tem o Vibe da Nova. E nós temos encontro marcado amanhã, depois do Orelhão da Nova. E você é meu convidado especial. Um grande abraço, até amanhã, se assim o bom Deus nos permitir, é claro. Tchau, tchau, fui!

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3: Boa noite, meu amigo. Boa noite, meu irmão. Boa noite, família. Grande abraço neste momento mariano, neste tempo pascal que nós estamos celebrando. Agradecemos a Deus o dia, os trabalhos, a vida. Nosso boa noite a você que está retornando para casa, no seu carro, no seu transporte público. Nosso boa noite a você que se empenhou durante o dia, trabalhou de uma forma intensa e agora volta para casa, para o aconchego do lar, para descansar, para que o dia de amanhã seja vivido de uma forma intensa, que a noite seja restauradora. Boa noite aos doentes, enfermos, famílias enlutadas, idosos. Nossa oração e nossa prece aos aniversariantes, aos que viveram de uma forma intensa e plena este dia. Agradeçamos a Deus, renovemos o seu amor grandioso. Rezemos por Regina Celli, Rainha do Céu, alegrai-vos, aleluia. Porque aquele que merecestes trazer em vosso seio, aleluia, ressuscitou como disse, aleluia. Rogai a Deus por nós, aleluia. Regozijai-vos e alegrai-vos, ó Virgem Maria, aleluia. Porque o Senhor ressuscitou verdadeiramente, aleluia. Oremos, ó Deus, que vos dignastes alegrar o mundo com a ressurreição do vosso Filho, nosso Senhor Jesus Cristo. Concedei-nos que por sua Mãe, a Virgem Maria, alcancemos as alegrias da vida eterna, pelo mesmo Cristo nosso Senhor. Amém.

0: Boa noite, queridos ouvintes da Rádio Manhuaçu, da Rádio Nova. Continuamos falando sobre as práticas da verdadeira devoção à Santíssima Virgem. Falamos de 3 semanas da primeira prática. Vamos agora iniciar a segunda prática. Recitar todos os dias da vida, desde que sem nenhum desconforto, a pequena coroa da Santíssima Virgem, composta de 3 Pai Nossos e 12 Ave Marias, em honra aos 12 privilégios e grandezas da Santíssima Virgem. É muito antiga essa prática, cujos fundamentos deitam raízes nas Escrituras Sagradas. São João viu uma mulher coroada de 2 estrelas, vestida de sol, com a lua debaixo dos pés. Segundo os intérpretes, essa mulher é a Santíssima Virgem. Tantas são as maneiras de recitar bem essa coroinha, que muito tempo levaria para descrever. O Espírito Santo as ensinará aos que mais fiéis forem a essa devoção. Todavia, para rezá-la do modo mais simples, dir-se-á no princípio: dignai-vos conceder-me que vos louve, ó Virgem Sagrada. Dai-me o poder contra os vossos inimigos. A seguir, reza-se o credo, depois um Pai Nosso, então 4 Ave Marias e, enfim, um Glória, e outra vez um Pai Nosso, 4 Ave Marias, um Glória, e assim por diante, rezando. E no fim, rezar com toda a devoção, pedindo a Maria Santíssima essa bênção especial. Então assim é a segunda prática que nós encerramos aqui nesse momento mariano. Amanhã continuaremos, vamos falar da terceira prática da devoção à Santíssima Virgem. Fiquem todos com Deus e até amanhã.
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8: 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Tô chegando por aqui pra mais um encontro com você, o melhor ouvinte do Brasil. Na maior e a melhor.
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8: E aí? Ótima noite pra você que tá na sintonia, minha turminha. E aí, tudo muito bom? Tudo muito bem? Quarta-feira, noite de quarta-feira. E aí, como é que foi seu dia? Tudo certinho? Tudo muito bom? 20 de maio, galera. Ao mês de maio, ó. Tá zarpando, hein? Pois é. Galera, ótima noite pra você. Lembrando que o Vibe da Nova tá começando agora. Eu sou o Rafinha. Muito prazer, tá? Bora curtir aqui muita música boa. Aquela programação top astral pra você curtir na melhor estação do seu rádio, 88.3.
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8: É a queridinha da região, né? Tocando as melhores músicas pra você. O WhatsApp da Nova tá liberado pra você interagir comigo. Bora interagir aqui, ó, 33 984 54 17 35. Senta o dedo no zap zap da Nova aí. Sua participação hoje tá valendo ingressos para o Parque Filadélfia. A Nova FM vai te levar, hein? Ah, maravilha, coisa boa, hein? Ó, pra gente começar o programa de hoje, aumenta o volume aí, bora curtir o Vibe da Nova, esse programão sensação pra você curtir onde quer que você esteja, em casa, no trabalho ainda, tô matando o leão do dia aqui, Rafael, tá quase morrendo, mas estamos chegando lá. Ó, eu tô a caminho de casa, curtindo, sintonizado, o trânsito tá danado, tá uma luta aqui, mas eu tô curtindo. Bora, se você quiser mandar um áudio pra cá falando aí, ó, pode mandar um áudio, né? Tô no trânsito, tô curtindo a Nova FM, abração pros os motoristas de aplicativos, taxistas e a você, meu amigo, que tá indo pra casa, né? Minha amiga, depois de um longo dia cansativo de trabalho, curtindo a Nova FM pra relaxar. Sobe o som, então.

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0: Legal, tem o som do Diego e Arnaldo, participação do Zé Neto e Cristiano, vai cair água. Galera, rápido intervalo e eu volto já já com mais música boa pra você. Regadinho dos nossos parceiros, eu volto já.
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0: Muito bem, tô de volta por aqui. Ótima noite pra você que tá na sintonia curtindo a mais gostosa da região, né? É aquele dia da região tocando as melhores músicas pra você curtir. A galera já tá participando por aqui. O meu amigo Ítalo tá ligadinho com a gente lá no bairro Nossa Senhora Aparecida. Ô Ítalo, fala comigo, meu irmão.
13: Fala, meu amigo. Boa noite.
0: Boa
13: Sucesso
0: noite.
13: Pra você. Tudo de bom pra você com essa programação
0: Valeu.
13: Espetacular.
0: Maravilha.
13: Toca uma música aí pra nós aí. Teodoro e Sampaio, pra alegrar a nossa noite. Um abraço aí pra todos os amigos aí. Nem carreteiros, amigos que estão na estrada. Né? E o melhor parque chegou em Mansur. Parque em Filadélfia. Você tá doido? Bora se divertir com as criançadas. Com a família.
0: Isso aí, a Nova FM vai levar, te levar, hein? Nova FM vai levar os ouvintes pra curtir aí o Parque Filadélfia. No finalzinho do programa a gente vai sortear aqui 5 ingressos, né? 5 ingressos, uma cartela aí com 5 ingressos. Bom demais. Bem lembrado, Ítalo Mendes, bairro Nossa Senhora Aparecida, tá na sintonia com a gente, curtindo.

0: da Nova FM. Meu amigo Júlio César Bueno está sintonizado com a gente lá em São Manuel, São Paulo. Tá ligadinho com a Nova FM. Um abração para ele, a esposa, Daiane, né? Um abraço aí, um abraço para vocês. A família toda curtindo o programa. Quem mais está na sintonia com a gente aqui, hein? Deixa eu ver aqui.
1: Oi, Rafael. Boa noite.
0: Boa noite, minha amiga.
1: Fica conversando com você. Eu queria para você, para as colheiras, para o Felipe, Henrique, Rosinho Cavalinho. As ouvintes, tá bom? Fica com Deus. Até amanhã, se Deus quiser. Tchau, tchau. Beijo.
0: Beleza, valeu Margarete, obrigado pela companhia, tá aí sintonizada, tá curtindo a programação. Deixa eu ver aqui quem mais tá na sintonia com a gente. Abração aqui pra minha amiga, a Sandra Batista. Ô Sandra, um beijo pra você, minha querida, muito obrigado pela sintonia. Quem mais tá na sintonia com a gente aqui, ó, tem mais um áudio, né?
2: Bom, eu queria participar da promoção, Cristiane, Bairro São Vicente.
0: Tudo bem, Cristiane?
2: Queria pedir a música do Jorge Matheus, a nova.
0: Certo.
2: Precisa dos meus filhos, Laís, Clara e Matheus Henrique.
0: Certo.
2: Minha mãe e pro meu pai.
0: Tá, beleza.
2: E meus irmãos.
0: Valeu, valeu, Cristiane. Bairro São Vicente, tá ligadinha com a gente aí. Um abraço. Muito obrigado pela sintonia, viu? Bora curtir música boa? Então sobe o som.
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0: Legal, tem o som da Calcinha Preta, Tortura. Muito bem, vou pro intervalo e eu volto já já com mais música boa depois do recadinho dos nossos parceiros aqui, né? Aguenta a mão aí.
1: Isso sim é que é tortura, tô já fazendo uma loucura.
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0: Legal, tem o som do Muriel Alves e o TJ, né? O Thiago Jonathan. Não diz que é o fim. Ótima noite pra você.
1: Sente mesmo, TJ. Nessa voz não dá, né? É pra meu coração.
0: Agora é hora da gente ficar sabendo o que tá rolando no mundo dos famosos. Eu vou te contar tudo, vem comigo. Os detalhes eu te conto tudo agora no Resenha da Nova que tá começando.
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0: Pois é, galera, vou falar agora de muito amor, companheirismo. Vou falar agora de história de amor e superação também, não é verdade? Pois é, Rodrigo Faro e a Vera Viel, pois é, estão juntos desde 1997, há quase 30 anos. O tempo, no entanto, não foi capaz de apagar as primeiras memórias dos dois como casal, viu? Prova disso foi o relato compartilhado aí nessa quarta-feira, em que o apresentador e a influenciadora, a Vera Viel, abriram o jogo sobre o início da história de amor do casal. Eles chegaram a relembrar como se conheceram e até mesmo como que foi o primeiro beijo, né? Com direito à data e tudo mais, é, os mínimos detalhes, galera. Mas é, no vídeo, a Vera lembrou até a data exata do tão esperado beijo. Foi 13 de maio de 97. De acordo com ela, o motivo para o encontro foi a gravação de um comercial no Guarujá, litoral de São Paulo. Ela falou assim, ó, a primeira vez que eu bati o olho no Rodrigo, eu estava dentro de uma van na frente da produtora, recordou ela. Antes de o marido completar. Posso falar o que você estava fazendo? A Vera tinha um defeito, ela fumava. Disparou o Rodrigo, né? E eu estava chegando na gravação, eu fazia a novela A Indomada. Você estava na van, não é isso? Ela concordou. E aí, pois é, foi uma fase... Foi só uma fase, fez tempo, faz tempo e acabou. Mas também quando você começou a namorar comigo, você parou de fumar e hoje você tem uma vida extremamente saudável, afirmou o Rodrigo, né, falando aí pra companheira lá durante o vídeo, né? Durante a declaração deles lá nas redes sociais. A sintonia foi tanta que o apresentador aproveitou a ocasião para se declarar a então

futura esposa. Aí foi onde ele disse, né? Quando ele conheceu ela e deu aí o primeiro beijo. Primeiro beijo, galera. Segundo ele, ali ele já tinha certeza que ele havia encontrado aí a sua alma gêmea. Muita fofura, né? Muito amor. E pra dizer a verdade, vale ressaltar aqui, né, que a Vera enfrentou também aí, recentemente agora, uma doença, né? Foi submetida a tratamento e o Rodrigo Faro ali como aquele companheiro, como todo companheiro deve ser, né? Muito leal, muito fiel, muito próximo. E a Vera superou aquele momento difícil. Eles também recordaram isso, né? Os momentos difíceis que fizeram aí o casal se fortalecer ainda mais. Bacana demais essa manifestação de carinho um do outro, aliás, um para com o outro, nas redes sociais aí, marcando aí os quase 30 anos juntos, viu? Vera Viel e o Rodrigo Faro, grande apresentador, Rodrigo Faro, e ator também, né? Muito bem, bora mudar de assunto? Pessoal, e a Margarete Serrão, hein? Margarete Serrão é a mãe da Virgínia. Ela não ficou calada diante da repercussão do vídeo publicado pela Virgínia Fonseca lá em Dubai, onde a influenciadora aparece beijando o macaco. Nessa quarta-feira, a ex-sogra do Vini Júnior saiu em defesa da filha e afirmou acreditar que ela jamais teria qualquer intenção preconceituosa. Esse povo é maldoso demais. Abre aspas na fala de Margarete. Eita, povo à toa, racistas, mas estas pessoas só dão o que têm. Não é verdade? Amargura e maldade. Fecha aspas na fala da Margarete Serrão. Ela fez um post compartilhado aí no story do Instagram. A mãe da Virgínia também disse ter certeza de que a influenciadora não agiu do jeito que o povo está comentando. Ela falou assim, ó, haja paciência, haja psicológico. Só Deus, viu? Desabafou aí a Margarete Serrão. Na sequência, ela republicou o pronunciamento da filha e destacou: quem te conhece sabe disso, filha. Ignora os haters. Você é maravilhosa. Deus te livre deste povo, concluiu a Margarete Serrão. A polêmica toda, pessoal, é porque a Virgínia apareceu beijando um macaco, né, durante o passeio no zoológico e passou a ser associado por alguns internautas a comentários racistas direcionados aí ao seu ex-namorado, o jogador Vini Júnior. Haja paciência, né, galera? Pelo amor de Deus, pleno século XXI. E as pessoas, né, não pode postar nada que já as pessoas já ficam fazendo aí esses tipos de preconceito, né? Preconceitos, racistas, essas mensagens racistas, eu vou te contar, viu? Haja paciência mesmo, viu, né, Margarete Serrão? E aí, na manhã de hoje, a Margarete fez aí esse pronunciamento, saiu em defesa da filha. E a Virgínia também falou, né? Ela falou assim, ó, eu sempre estive com o Vini na luta contra o racismo. Sempre conversamos, sempre apoiei ele e vou continuar apoiando, independente de estar com ele ou não. A Virgínia veio a público depois aí da polêmica envolvendo aí esse vídeo, né? Em que ela aparece beijando o macaco. Ela logo já tratou de vir a público pra esclarecer aí que não, né, não tem nada disso e que ela tá firme na luta aí contra o racismo. Pois é. É uma pena a gente abrir a internet e se deparar com certos comentários nesse nível, né? De baixo, baixíssimo nível, por sinal. Pessoal, Resenha da Nova vai ficando por aqui, tá? De volta amanhã. Mais informações, notícias do mundo dos famosos, da televisão brasileira. Tudo que é notícia dos famosos a gente traz pra você aqui no Resenha da Nova.

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3: A maior e a melhor da região, tocando as melhores músicas pra você, o melhor ouvinte do planeta, sintonizado aqui na Nova FM, hein?
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3: Maravilha. Ó, deixa eu mandar um beijão aqui pra Andressa Vitória, tá lá em Reduto, tá ligadinha com a Nova FM, aquele abraço pra você. Beijo, muito obrigado pela sintonia. Pediu um som internacional, né? Beleza. Minha querida, vai curtir aí já já. Deixa eu mandar um abração aqui pro Geraldo Bonucci. Tá ligado com a gente, né? Bairro Colina, abração pra você aí, tá bom, Geraldo? Gente boa, tá sintonizado com a Nova FM, maravilha demais.
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3: Quem mais tá na sintonia com a gente é a Sainara da Silva. Tá ligada com a gente, sabe aonde? Bairro São Vicente. Abração aí pra você, tá bom, Sainara da Silva? Tá ligadinha também, né? Beijo, muito obrigado pela sintonia. Tá participando aqui da promoção, dos ingressos, tatatã, beleza, maravilha. Quem mais? Tem mais gente boa aqui, ó. Claro que tem, né? É, deixa eu ver aqui. É a Maria da Piedade, tá ligada com a gente lá no bairro Todos os Santos. Tá ligadinha. Um abração pra você aí, tá bom, Maria? Maria da Piedade, tá ligadinha com a gente. Beleza, beleza. Tem mais gente aqui curtindo? Claro que tem, Rafael, sempre tem. É, deixa eu ver aqui. É, Santo Amaro, Santo Amaro. É a Irene das Dores, tá ligadinha com a Nova. Abração pra galera aí de Santo Amaro. Ô Irene, um beijo pra você, muito obrigado pela companhia, tá ligadinha. O Cauã, também do bairro São Vicente, tá ligadinho com a gente também aí. Um abraço pra você aí. A galera do São Vicente em peso aqui hoje, hein? Abração pra vocês. Muito obrigado pelo carinho e a companhia, viu? Abração pra Cíntia, tá lá em São João do Maiorçu. Falou, Rafael, quero participar do sorteio dos ingressos. Tá bom, Cíntia. Ó, um beijo pra você, muito obrigado pela companhia. Ela pediu música da Hungria. Tá bom, vai curtir aí. Essa menina é eclética, né? É, curte de tudo ela. Ai, ai, ai. Quem mais tá curtindo aqui? O meu amigo Júlio César, também de São João do Maiorçu. Ah, São João do Maiorçu em peso também, hein? Abraço pra vocês, obrigado pela sintonia. Bairro Planalto, tá ligado com a gente aí. Ele pediu a música com Jota Quest, tá bom. Um abraço aí pra galera de São João do Maiorçu na sintonia. Aproveitar que eu tô aí, né? Aproveitar e mandar aquele alô pra minha amiga Elimar Lopes. Tá ligadinha com a Nova FM também. Um abraço aí, tá, Elimar?
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Maravilha, tá aí o som da Ivete Sangalo, se sai. Agora 8h15 na Nova, ótima noite pra você que tá na sintonia. Deixa eu mandar um beijão aqui pra minha amiga Ariana Luna, tá ligadinha com a gente lá em Ibatiba. Um abraço pra você, tá bom, Ariana? Um beijo, muito obrigado pela sintonia, tá curtindo a programação. Deixa eu mandar um beijão aqui pra Lucília Peron, tá ligadinha, curtindo o programa. Ô, Rafael, tô te curtindo aqui no aplicativo da Nova, te achei, menino. Manda a música aí do João Bosco e Vinícius, Um Lugarzinho na Sua Cama. Manda um abraço pra toda a galera que tá curtindo a 88. Beleza. Ai, Rafael, eu vi que você postou lá no seu Instagram que você tá indo embora do Brasil. Você tá indo embora do Brasil. É verdade, tá? É, eu tô indo embora, sabe por quê? O que acontece, ô Lucília? O que acontece, hein? É... A Rússia agora definiu, sabe o que? Que a

0: Você definiu que até os 39 anos é jovem lá. É. Aí como eu tô assim nessa casa aí dos 34, né? Aí, ou seja, eu tô em plena juventude, praticamente na adolescência assim, né? É verdade.
1: Minha avó me dizia, meu filho.
0: Ai.
1: Eu tô vendo que nada.
0: Pois é, fazer o quê, né? Eu vou rachar pra lá, porque eu tô perdendo a minha juventude aqui no Brasil. Tô perdendo, é verdade, né? Ô, Lucília, beijo pra você. Obrigado por me acompanhar lá no meu Instagram. A você que não me segue lá no Instagram, me segue lá, Rafael Muniz, MU_ Niz no final, com 2 E no final, tá? Pode me seguir lá. Eu vou rachar lá pra Rússia, porque lá na Rússia, lá as pessoas vai me valorizar, sabe por quê? Porque eu tô na adolescência indo pra juventude, né? Pois é, até os 39 anos lá na Rússia é considerado jovem. Bora rachar pra lá, juntar uma turma aqui e partir pra lá. Nós estamos perdendo a nossa juventude aqui, hein, galera? Bora curtir João Bosco e Vinícius. Sobe o som aí. Bora curtir música, né? É o melhor.
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0: Maravilha, maravilha, tem o som de Cadu Martins, House na Língua. Ótima noite pra você. 8h33 na Nova. Agora é hora da gente saber quem vai faturar aqui os 5 ingressos. É agora? É agora? Ou depois do intervalo? Agora. Tá, o intervalo é 1 minuto e eu volto já já então. E pra gente já fazer o sorteio aqui. Beleza? Aguenta a mão aí.
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A queridinha da região, né? Tocando as melhores músicas pra essa galera bacana, sensacional, que tá sempre curtindo a gente. Deixa eu mandar um beijão aqui pra minha amiga Vânia Lima, tá ligadinha, bairro Nossa Senhora Aparecida. Pediu Barões da Pisadinha. E falou assim, ó, se der tempo eu quero participar do sorteio, né? Aí a gente vai já inserir ela aqui, ó. A galera tá participando do sorteio. Muito bem, vamos ver agora quem vai faturar aqui a fichinha, né, com 5 ingressos. Vamos ver, vamos ver, vamos ver. Vamos ver aqui, muito bem, muito bem, muito bem. Pronto, pronto, pronto, pronto. Vamos conhecer agora aqui quem faturou. Final do telefone. Ah, é? É ela? Não acredito, hein? Não acredito. Oh, meu Deus do céu. Tá bom, né? É a Sainara da Silva Nunes.

Bairro São Vicente, final do telefone 0894. Tá bom, né? Parabéns aí, tá, Sainara? Ai, ai, ai. Um abraço pra você aí. Ó, amanhã a produção vai fazer contato com você, tá bom? Pra você fazer a retirada aí dos seus ingressos aqui na portaria da 9 FM. Beleza, beleza? Então tá bom, parabéns aí, tá bom? Sainara da Silva Nunes, bairro São Vicente, final do telefone 0894. Bora curtir música boa? Sobe o som aí.

0: Legal, legal, tem o som da Marina Sena. Numa ilha, ótima noite pra você, agora 8h44, abração pra minha amiga Jaxele, tá ligadinha, curtindo a programação, ela pede música, a escolha, é isso? A escolha? Tá bom, né? Um abraço pra você aí, tá bom, Jaxele? Ela falou, seu Rafael, se você for pra Rússia, aproveita, leva o chuchu Ronaldão, que vocês estão aí perdendo a mocidade de vocês aqui no Brasil. Aí, Ronaldão, bora pra Rússia? Ai, ai, ai. Ô, Jaxele, ó, um beijo pra você, tá? Vou falar com o Chuchu amanhã pra ver se a gente arruma as malas rapidinho aí. Partir pra Rússia, né? É, lá até 39 anos é considerado jovem, mocinho, adolescente. Ai, ai, ai. Deixa eu mandar um beijão aqui pra... A Daiane, né? Daiane, tá ligadinha com a nova também. Abraço pra você aí. A Daiane tá curtindo aonde? Qual bairro? Bairro Lajinha, tá sintonizada. Muito bem. Lá em Reduto, quem tá na sintonia curtindo a programação é a Claudineia Rodrigues. Claudineia, beijo pra você, minha querida. Muito obrigado pela sintonia. Ótima noite pra você aí, tá?
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0: Legal, legal. Tem o som do embaixador Gustavo Lima e Wesley Safadão. Oi, vida. Tá bom, né? Abração aqui pra minha amiga Fatinha, tá ligada com a gente? Beijo, tá, Fatinha? Obrigado pela sintonia. Falou o que aí? Deixa eu ver aqui.
1: Bom descanso.
0: Bom descanso pra você também, tá bom, Fatinha? Valeu, menina. Gente boa, tá curtindo, né? Tá bom, bora lá. Reta final do programa.
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1: Maravilha, maravilha, tem o som do Léo Santana, posturado e calmo, fechando aqui o nosso Vibe da Nova dessa quarta-feira, 20/5, hein, galera? E aí, vocês gostaram? Bom demais, né? Pois é, amanhã tem muito mais Vibe da Nova pra você, depois da Hora do Ângelo, com o nosso querido padre Carlos Altuer e Luiz Nascimento. Eu te vejo aqui, ó, tô fazendo coraçãozinho, te quero na minha quinta-feira. Ufa, a semana já tá, ó, tá vazando, tá indo embora, hein? Pois é, amanhã já é quinta-feira, né? E aí, eu te espero aqui amanhã então, tá bom? Beijo e até amanhã, se Deus quiser, vem aí a Voz do Brasil. Tchau, pessoal.
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4: Está no ar a Voz do Brasil. As notícias do governo federal que movimentaram o país no dia de hoje.
5: Olá, boa noite.
6: Boa noite para você que nos acompanha em todo o país.
5: Quarta-feira, 20 de maio de 2026.
6: Vamos ao destaque do dia: combate à violência contra as mulheres.
5: Proteção no ambiente digital. Plataformas deverão retirar das redes conteúdos íntimos divulgados sem consentimento.
6: Presidente Lula também sanciona projetos que ampliam o cuidado com as vítimas e endurecem medidas contra os agressores.
7: Todo mundo precisa trazer para si a responsabilidade, porque a luta não é dos outros, a luta não é dela, a luta não é feminina, a luta é de ser humano.
5: E ainda, Brasil ganha mais de 500 mil novos professores prontos para a sala de aula.
6: Esse é o resultado da primeira prova nacional docente, Jéssica Gonçalves.
8: Com base nas novas regras para a educação à distância, o MEC informou que todos os cursos de licenciatura EAD não podem abrir novas matrículas e serão encerrados quando as turmas concluírem a formação.
5: Em menos de 24 horas, Move Táxi e aplicativo.